0: de Setúbal e o cientista político Sérgio Fausto, diretor executivo da Fundação FHC. Boa noite, sejam bem-vindos.
1: Boa noite. Boa noite.
0: O ministro Flávio Dino, do Supremo Tribunal Federal, autorizou a abertura de mais um inquérito contra Fábio Luiz Lula da Silva, o Lulinha. Essa é a terceira investigação contra o filho do presidente Lula, suspeito de tráfico de influência em órgãos do governo federal.
2: No STF, o ministro Flávio Dino foi escolhido por sorteio para a relatoria do caso e autorizou a abertura deste, que é o terceiro inquérito contra Lulinha em uma semana. Ele é suspeito nos três casos de tráfico de influência. Dino também determinou outra apuração sobre vazamentos ilegais de dados sigilosos das investigações já iniciadas. A medida era uma reivindicação da defesa de Fábio Luiz Lula da Silva, que em nota divulgada nesta terça-feira, afirmou que o filho do presidente comprovará que não tem relação direta ou indireta com qualquer tipo de irregularidade. Na última quinta-feira, o ministro André Mendonça autorizou a abertura de inquérito para apurar suspeitas de tráfico de influência e corrupção na comercialização de cannabis medicinal junto ao Ministério da Saúde. O favorecido seria o lobista Antônio Carlos Camilo Antunes, o careca do INSS. Já na sexta-feira, Mendonça determinou investigações sobre uma suposta interferência de Fábio Luiz em negociações de empresários com a Dataprev, empresa de tecnologia ligada ao governo federal. Aliados do governo minimizam a possibilidade de um desgaste da imagem de Lula, mesmo depois da PF ter identificado um repasse de valores da empresária Roberta Luxinger ao ex-chefe de gabinete do presidente. Marco Aurélio Santana Ribeiro, conhecido como Marcola, deixou o cargo há duas semanas para integrar a equipe da campanha à reeleição de Lula. Já Roberta é apontada como lobista e amiga pessoal de Lulinha. Em nota, Marco Aurélio admitiu ter recebido dela um empréstimo pessoal no valor de R$249 mil de natureza privada. Afirmou que seus sigilos bancário e fiscal estão à disposição da Justiça, além de afirmar que pauta sua atuação pública pela ética, compromisso e transparência.
3: É uma tradição da política brasileira a utilização da corrupção como instrumento de ataques e de guerra política. Faz parte da visão de mundo dos políticos acreditar que isso pode tirar ou dar votos. Mas, como sabemos, hoje o voto tende a ser muito cristalizado em outros países do mundo, mas isso, pelo menos por agora, por essa eleição, eleição passada, talvez a próxima aí, na história recente do país, está aí, é um dado. Então, eu acho muito difícil que isso altere a intenção de voto.
0: A defesa da empresária, Roberta Luxinger, informou que vai prestar esclarecimentos sobre a transferência de valores a Marcola, diretamente à Justiça. O Fausto, desgaste para o governo, a seu ver, acontece, né? A gente tem acompanhado uma sucessão de notícias, né, de denúncias envolvendo pessoas muito próximas ao presidente Lula.
4: Bom, não é, mas não acho que seja decisivo. Eu acho que o eleitor brasileiro, depois de uma sucessão de escândalos de corrupção que já atingiram de A a Z do espectro político, olha e diz, bom, a esse respeito não há grande diferença. E, portanto, esse passa a não ser. Claro que isso incomoda, tanto é que o tema da corrupção aparece no topo das preocupações do eleitorado, isso tira legitimidade do sistema no seu conjunto, acho que é um problema para a democracia brasileira, mas não é um critério decisivo na escolha do voto.
0: Mas não deixa o eleitor com aquela impressão de, ah, é todo mundo igual, não pois vou votar, ou então, tanto faz.
4: Eu diria o seguinte. O eleitor, que é um eleitor que já fez a sua escolha de antemão, como disse o Alberto, um eleitorado que já está bastante cristalizado, ele não, digamos, ele não faz ilusões sobre a pureza dos políticos brasileiros. Mas ele diz, bom, mas isso não é um critério fundamental para mim, não é um critério decisivo. Há um outro conjunto que diz, bom, são todos a mesma coisa e isso me desmotiva. Isso aparece na forma do absenteísmo eleitoral, no voto em branco, né, que dá ao redor aí dos seus 20, 20 e tantos por cento do eleitorado brasileiro.

0: Mas repito aqui, não acho que nada disso fará grande diferença nem para um lado nem para o outro no resultado eleitoral.
1: Mariano, o governo tem insistido que não interfere nas investigações, na liberdade da Polícia Federal, né, de fazer suas diligências. Em um ambiente tão polarizado, você acha que essa postura ajuda ali a preservar pelo menos a credibilidade institucional?
2: A apuração por parte da Polícia Federal, inclusive a apuração separando os vários pontos que acabam chegando a ela, é fundamental e pode ajudar um pouquinho a amenizar os efeitos sobre a democracia, inclusive que o Sérgio estava trazendo. Quer dizer, ao mesmo tempo que a gente tem agora mais um caso que vai ser averiguado pela Polícia Federal sobre o Linha, a própria defesa também entrou ali pedindo que fosse averiguada
1: o vazamento
2: irregular, que seria um uso político das informações. Averiguar isso para saber se houve ou não houve uso político é diferente de averiguar se houve ou não houve o caso. Então, e é importante separar, porque é isso, tem essa ideia de que a população parece que pega menos do que os próprios partidos, mas assim, ainda se usa muito a ideia de tentar puxar um voto em nome de uma moralidade, que não cola com a ideologia, né? Isso, né? Dizer que a falta de ética ou de comportamento adequado na função do cargo público é exclusivamente de um ou de outro espectro político já se provou completamente equivocado em diversos lugares, mas continua tentando isso, e aí polui o debate. Então, se a Polícia Federal consegue entrar e separar, falando, a gente vai averiguar se teve um mau uso disso ou não, porque o processo tem que ser né, garantido, mas também vai averiguar se teve ou não teve o mal feito. Né? Uhum. Ambas as coisas em averiguação separadas ajudam a organizar esse negócio e dar um pouco a dimensão do debate para onde ele tem que ter.
1: A crise diplomática entre Brasil e Estados Unidos ganhou hoje mais um capítulo. O governo de Donald Trump revogou o visto da embaixadora brasileira em Washington.
3: Segundo o Departamento de Estado americano, a embaixadora Maria Luísa Viotti não está sendo expulsa dos Estados Unidos. A decisão seria uma resposta recíproca às decisões do Brasil e o visto poderá ser restabelecido caso o Brasil conceda o aval diplomático ao embaixador nomeado por Washington para Brasília. Trata-se de Daniel Pérez, indicado para o cargo em junho. Ele é filho de imigrantes cubanos e preside a Câmara de Deputados da Flórida. Pérez já passou por uma sabatina em uma comissão do Senado, mas precisa ainda ser aprovado pelo plenário da Casa. Outra justificativa foi o episódio ocorrido há 10 dias, quando o Itamaraty negou os vistos para dois diplomatas norte-americanos. Conforme reportagem do jornal The Washington Post, a visita deles ao Brasil seria uma tentativa para atacar o sistema eleitoral brasileiro. Em nota, o governo brasileiro repudiou a decisão e classificou as alegações como falsas. Informou que a Casa Branca anunciou publicamente o nome do embaixador antes de apresentar ao Itamaraty o pedido formal de agreement, o consentimento oficial de um Estado para receber o representante diplomático de outro país. E disse que a visita dos dois funcionários do Departamento de Estado americano seria uma tentativa inaceitável de interferir nas eleições brasileiras.
1: Mariana, como é que você vê essas sequências de crises internacionais envolvendo o Brasil, algo que não era muito comum? A gente teve com a Argentina, com o Paraguai e essa com os Estados Unidos, que todo dia tem um novo capítulo.
2: A da Argentina e do Paraguai são parte de um capítulo com os Estados Unidos também. Assim, de alguma maneira, tanto o Milei quanto o governo paraguaio se movimentaram, dando alguns sinais aí de maior alinhamento com os Estados Unidos, com uma mensagem, inclusive, para o seu bloco e a sua disputa interna. E o Brasil sendo, de alguma maneira, usado nesses dois casos aí como fiel da balança de demonstração até para Donald Trump do alinhamento que esses dois estados acabam tendo ali. O que continua chamando, pelo menos, a minha atenção é a centralidade do Brasil no debate, nas preocupações do governo Donald Trump, demonstrando aí talvez o papel mesmo, às vezes mais importante do que a gente se coloca, inclusive, na organização geopolítica da região. Porque, de fato, tem uma insistência, né? A gente ser um dos países mais tarifados, e não se trata de comercial aqui, só se trata também do político, mas ser um dos mais tarifados, chega a ser impressionante, né? Assim, tem tanto país, né? Tem tantos países importantes na geopolítica. Então, acho que isso desnuda aí a centralidade que o Brasil acaba tendo na organização dessa referência regional que, no fundo, importa para a zona aí de influência geopolítica dos Estados Unidos. Então, acho que esse é um pouco o pano de fundo. Não são várias, é um assunto, que é o papel do Brasil e a maneira como os Estados Unidos vêm avançando aqui na região.
1: Ô, Fausto, como é que você vê mais essa pressão do governo Donald Trump em cima do Brasil, né? No caso, colocando essa indicação do embaixador dos Estados Unidos, que a matéria mostra, né, que nem estava pronto, ele ainda nem foi aprovado pelo Senado americano, como uma pressão, então, tirando esse visto da embaixadora brasileira em Washington.
0: É mais um instrumento que o governo americano está utilizando para coagir, pressionar o Brasil, neste contexto em que o Brasil ocupa um papel muito importante na região de resistência ao atual governo americano e à sua intenção de interferir na América Latina. É clara essa intenção do governo americano. Todos esses episódios fazem parte deste contexto mais geral. No caso, vale chamar a atenção para o fato de que a Maria Luísa Viotti é uma embaixadora de carreira do Brasil. Ela não é petista, ela não é lulista, ela é uma funcionária do Estado brasileiro com uma longa carreira diplomática, foi assistente do secretário-geral, chefe de gabinete do secretário-geral da ONU. Este deputado estadual da Flórida, que o Trump quer que seja embaixador no Brasil, não é um diplomata de carreira, ele é um militante político do movimento MAGA. Assim como aqueles dois senhores, funcionários do Departamento de Estado, também são militantes políticos. Não são funcionários do Departamento de Estado, até porque o Trump tem destruído a burocracia do Departamento de Estado. Então, quem achar que esses episódios têm a ver, a tarifa tem a ver com o comércio, o Brasil é superavitário, né? Isso é um jogo de coação sobre o Brasil, que tem a ver com uma disputa geopolítica na América Latina.
1: Veja a seguir, Partido Republicanos anuncia a neutralidade nas eleições de outubro. E veja também, Conselho Nacional de Justiça aprova o fim da aposentadoria compulsória como pena máxima para juízes que cometam infrações graves. A gente volta já.

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6: Os partidos Republicanos, União Brasil e Podemos anunciaram hoje a neutralidade nas eleições presidenciais. Isso mexe com o tempo da propaganda eleitoral no rádio e na TV, que começa no final deste mês.
7: A decisão do Republicanos foi oficializada em convenção nacional nesta manhã. O partido optou pela neutralidade após consultar as executivas estaduais. A sigla citou que representa diferentes regiões, contextos e alianças políticas e que isso impõe o dever de considerar as particularidades de cada estado na tomada de decisão, respeitando as estratégias políticas locais. Com isso, o Republicanos segue o caminho da Federação União Progressistas. O Podemos também confirmou a neutralidade.
8: E depois de ouvir o partido de norte a sul, de construir essa decisão de forma coletiva, que o Podemos definiu permanecer neutro na disputa presidencial.
7: O PL contava com o apoio dessas siglas para a candidatura do senador Flávio Bolsonaro. Em 2022, Republicanos e PP estiveram na coligação do então presidente Jair Bolsonaro, que tentava a reeleição. Com a mudança de rumo, Flávio perde dois nomes que vinham sendo cotados para ocupar a vaga de vice na chapa. Daniela Marques, ex-presidente da Caixa Econômica Federal e recém-filiada ao Republicanos, e Renata Abreu, deputada federal e presidente nacional do Podemos. Nesta terça, Flávio afirmou em entrevista ao portal O Antagonista que deve estender o prazo para tomar uma decisão. E minimizou a falta de apoio formal dos partidos.
9: É junto com o registro da candidatura, que tem até o dia 15 de agosto para acontecer. E até lá também já estarei com certeza com a vice-presidência escolhida. Os caciques políticos estão aí né, com algumas preocupações, mas os principais quadros desse partido estão com a gente nesse projeto porque acreditam, sabem da seriedade, da responsabilidade, da viabilidade, principalmente porque já me conhece.
10: A principal mensagem que passa é dessa questão do isolamento, quer dizer, o Flávio não foi capaz de conseguir atrair outras legendas para o projeto presidencial. E isso pode passar uma sensação de fragilidade e dificuldade de diálogo. Então, isso é que o Flávio vai ter que tentar contornar na campanha, fazendo com que algumas lideranças regionais fortes, como é o caso, por exemplo, do Tarcísio de São Paulo, se engajem mais de forma mais enfática na campanha.
7: A falta de coligação terá efeitos práticos importantes durante a campanha. A definição do tempo de cada candidatura na propaganda eleitoral, no rádio e na TV, que começa no dia 28 de agosto, passa pelo número de partidos aliados e suas bancadas no Congresso. Com o apoio de 7 partidos, o presidente Lula deve ter pouco mais de 5 minutos e meio por bloco. Flávio deve ficar com 4 minutos e 20. Ronaldo Caiado, do PSD, deve ter 2 minutos e 11. Augusto Cury, do Avante, cerca de meio minuto. Romeu Zema, do Novo, e Renan Santos, do Missão, não estarão na propaganda eleitoral. O Novo não conseguiu cumprir uma das cláusulas da Justiça Eleitoral, a de eleger pelo menos 11 deputados federais nas eleições de 2022, ou ao menos 2% dos votos válidos. Já o Missão foi criado em 2023. No final da tarde, o senador Eduardo Girão, do Novo, foi anunciado como candidato a vice na chapa de Zema.
10: Ainda que se fale que a televisão já não tenha o mesmo peso do passado, mas ela é importante, especialmente aquelas inserções, né, que pega o eleitor de surpresa, né?
6: A campanha de Flávio Bolsonaro disse no início dessa noite que vai anunciar o nome do candidato a vice-presidente em uma entrevista coletiva amanhã. O Fausto, o que essa dificuldade do Flávio Bolsonaro de colocar esses partidos que já estiveram com o pai dele, né, na campanha dele, e também a dificuldade de conseguir uma vice-presidente, que ele quer uma vice-presidente mulher. O que essa dificuldade diz sobre a candidatura dele, a seu ver?
11: Bom, revela fragilidade da candidatura e revela que os partidos do chamado Centrão chegaram à conclusão de que não valia a pena se associar a essa candidatura em detrimento, né, se fizessem esta aposta na candidatura, porque inclusive tem questões de recursos envolvidos, isto prejudicaria o que é o objetivo principal desses partidos, que é eleger uma grande bancada, em particular na Câmara dos Deputados, porque é isto que vai determinar a parcela que terão no fundo eleitoral, que é a principal fonte de financiamento dos partidos na próxima legislatura. Então, a razão é basicamente uma razão ligada a financiamento dos partidos políticos e a avaliação de que hoje o Congresso ganhou muito poder e que não é fundamental ter participação no Executivo, portanto, no futuro governo.
6: Ô Mariana, o Legislativo tem mais importância que o Executivo, então? É mais importante ter muitos deputados, muitos senadores, do que está ali junto com o presidente eleito?
12: Esse é um debate que a gente vem fazendo ao longo da última década, principalmente, isso vem acontecendo, mas eu acho que esse movimento agora dos partidos do Centrão deixa isso mais ainda desnudo do que já vinha estando, porque, de fato, essa neutralidade tem a ver com a força da candidatura, mas tem a ver com qual é o objetivo mesmo dos partidos. E é isso. Não é só formar, é a bancada para ter mais recurso, é porque tendo mais recurso também, além disso, você também tem mais acesso a emendas hoje. O papel mesmo do orçamento que antes ficava no Executivo, ele está muito deslocado para uma tomada de decisão do Legislativo. A capacidade do Executivo de implementar o seu nem tão eficiente assim, mas ainda em tese necessário planejamento, tem sido cada vez menor, porque tem menos recurso disponível, porque quando passa por qualquer critério legislativo tem que pagar um adicional em cima, né? Uma negociação que antes negociava a liberação de emenda, tal, agora não dá só para liberar, tem que colocar mais emenda. Então, mesmo o deslocamento da ação, que era essencialmente do Executivo, foi para o Legislativo. Então, recebe fundo partidário, toma decisão por emenda, tem capacidade de bloquear diversas decisões do Executivo? Quer dizer, vale a pena debater o projeto de país? Ou a gente fica nessa questão difusa que, na verdade, está mais associado ao que cada um quer no seu lugar eleitoral do que realmente é um projeto de país, que é mais complexo, né? Para que eu vou me desgastar ali e correr o risco de perder aquilo que é me sustentar de maneira mais contínua na minha própria base eleitoral? Eu acho que é muito preocupante.
6: O Conselho Nacional de Justiça aprovou hoje o fim da aposentadoria compulsória como pena máxima para juízes que cometam infrações graves.
13: A resolução foi aprovada por unanimidade na sessão do Conselho Nacional de Justiça. Na prática, ela cria uma nova punição máxima para juízes que cometerem infrações graves. Pelas novas regras, o magistrado é afastado do cargo imediatamente. O salário passa a ser proporcional ao tempo de contribuição. Até a decisão definitiva do Supremo Tribunal Federal sobre eventual perda do cargo. Se for confirmada pelo STF, os pagamentos são suspensos.
14: Isso vai de encontro ao princípio da moralidade, da eficiência, da legalidade, da economicidade, porque o magistrado nessa situação deixa de receber o salário integral, né? Então, me parece uma solução mais adequada.
13: A resolução aprovada nesta terça-feira regulamenta uma decisão do STF. Em junho, a Suprema Corte determinou que infrações graves cometidas por magistrados devem ocasionar a perda do cargo e não mais a aposentadoria compulsória como punição máxima. Na época, a Procuradoria-Geral da República recorreu da decisão da Suprema Corte. Na avaliação da PGR, a perda do cargo como punição máxima passaria um sinal de vulnerabilidade na magistratura. A aposentadoria compulsória era alvo de críticas porque permite que o magistrado deixe o cargo, mas continue recebendo o salário. Por isso, a penalidade era vista como prêmio. Em 20 anos, o CNJ condenou 126 magistrados à aposentadoria compulsória. A nova regra vale para processos em andamento. Casos que têm decisões definitivas não serão afetados. Na avaliação do presidente do CNJ e do STF, ministro Edson Fachin, o novo ato normativo é resultado de um amplo processo de debates.
15: Ainda muito mais especial, se me permite assim dizer, do trabalho colegiado que foi feito nesses debates e troca de ideias, não apenas ontem nem anteontem, mas já de algum tempo em que nós estamos refletindo sobre esse tema aqui no Conselho Nacional de Justiça, sendo certo que nós estamos diante de uma mudança paradigmática à luz do estado da arte que a fotografia do momento nos permite retirar.
6: Mari, como é que você vê essa mudança nas regras de responsabilização de juízes? Era algo que a opinião pública pedia muito, né? Porque é difícil você acreditar que ser aposentado com salário integral é uma punição, né?
12: É isso, aposentadoria compulsória, no linguajar cotidiano, significa ser obrigado a ganhar salário sem trabalhar. Essa é a obrigação que ele está sendo imposto, que não é propriamente uma punição, é difícil associar. Embora possa ter alguma justificativa na lógica jurídica da carreira, na prática é uma diferenciação extremada que fere a nossa noção de justiça, que está muito machucada, na verdade. Essa ideia que sustenta muitas vezes o Brasil e algumas das regras que ainda permeiam a lógica institucional, de que para alguns vale uma regra de um determinado modelo, de outros vale outra, que a justiça não tem ação para todo mundo, e aí são vários casos, isso fere o próprio sentido de confiança e justiça, né, da população brasileira. Eu acho que isso é o pior que tem. Então, ouvir, né, como o ministro Fachin falou, a fotografia que tem no momento, esta não se vê justificativa pública para sustentar essa diferenciação. E sustentar a diferenciação hoje é ferir a justiça, e quando fere a justiça é cada um por si. Se você não acredita na justiça, não tem uma construção democrática possível.
6: O Fausto, o judiciário tem sido cobrado por transparência, por prestação de contas. Como é que você vê essa mudança? Pode reduzir esse tipo de cobrança ou ainda tem muita coisa a se fazer?
16: O código, ele é mais abrangente. Ele toca também em regras que têm a ver com participação em atividade econômica, em palestra, regula conflitos de interesse entre juízes e seus parentes que eventualmente advoguem junto aos tribunais. Então, claramente é um passo na direção correta. falta o Supremo Tribunal Federal.
17: Porque não atinge,
16: não,
17: né?
16: Atinge, não poderia atingir o CNJ, perdão, o CNJ não poderia, com as suas decisões, não atinge o STF, mas o ministro Fachin incumbiu a ministra Carmen Lúcia de ser a relatora do Código de Ética dentro do Supremo Tribunal Federal. Acho que o país aguarda a conclusão desse trabalho da ministra.
17: Você acha que eles têm força para conseguir fazer isso passar? Fachin e Carmen Lúcia?
16: Eu acho que eles são minoria no tribunal. São minoria no tribunal e, sendo minoria no tribunal, terá de haver, é claro que o Supremo, por natureza, ele é um poder contramajoritário, ele não está lá respondendo à vontade da sociedade, mas eu acho que a sociedade deve se manifestar de tal maneira, quando mais não seja, a aumentar os custos de uma eventual inação do Supremo Tribunal Federal com relação a temas que estão claramente minando a confiança na instituição, que é uma instituição chave para a democracia brasileira.
17: Os funcionários da Companhia Paulista de Trens Metropolitanos, a CPTM, decidiram manter a greve por tempo indeterminado. Cerca de 1 milhão de passageiros que circulam por 3 linhas foram afetados pela paralisação aqui em São Paulo ao longo do dia.
18: Quem foi até a Estação Suzano, na região metropolitana de São Paulo, encontrou as portas fechadas.
19: Já acionei a empresa, já mandei foto, já passei o ocorrido, né, que está fechado, tirei foto. Estou vendo aqui se eles me dão algum retorno, o que podem fazer, né?
18: Por causa da greve, a cidade de São Paulo chegou a registrar cerca de 700 quilômetros de congestionamento, segundo a Companhia de Engenharia de Tráfego. O rodízio de veículos foi suspenso. Os ônibus disponibilizados pela Operação Paese estavam lotados. Filas foram registradas em várias estações.
20: Você até tenta, mas tem trânsito, você vai trabalhar, aí você já vai trabalhar cansada. Eu sei que é direito deles, mas eu também tenho o meu direito.
18: O Sindicato dos Trabalhadores e Empresas Ferroviárias da Zona Central do Brasil justificou o motivo da greve.
21: Qual que é o pedido da categoria ferroviária hoje? Manutenção dos empregos. A gente só quer a manutenção dos empregos.
18: No dia 23 de julho, um curto-circuito provocou um incêndio em um dos vagões da linha 12 Safira, da concessionária Trivia Trens, que assumiu também o controle de outras 2 linhas. Após os problemas registrados, a Agência de Transportes do Estado de São Paulo determinou que a Companhia Paulista de Trens Metropolitanos retomasse a operação das linhas por um período de 90 dias. Em nota, a CPTM afirmou que os grevistas não cumpriram a decisão judicial, que estabelece ao menos 80% do efetivo nos horários de pico nas linhas afetadas. Segundo o governo, esse percentual ficou em 67%. Nas redes sociais, o governador Tarcísio de Freitas chamou a greve de instrumentalização política. Ele alegou que as garantias de manutenção do emprego foram dadas pelo governo e acusou o sindicato de ignorar a proposta do Estado e a decisão da Justiça do Trabalho.
17: Veja a seguir, advogado e familiares do senador Everton Rocha são alvo de ação da Polícia Federal. E veja também, operação da Polícia Civil de 5 estados e do Distrito Federal mira grupo que usava as redes sociais para planejar atentados em Brasília. A gente volta já.

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6: A expectativa de um acordo para reabrir o Estreito de Hormuz, passagem marítima responsável por um quinto do petróleo produzido no mundo, aumentou nesta terça-feira. O governo do Catar, um dos mediadores do conflito, confirmou que os esforços para reduzir as tensões estão adiantados e que, além de Hormuz, o foco é evitar uma escalada da guerra e retomar as portas da diplomacia entre Washington e Teerã. O secretário do Tesouro dos Estados Unidos, Scott Bessent, disse que poderia chegar a um acordo para que o tráfego em Hormuz volte ao normal até amanhã. Questionado se haveria cobrança de taxas por parte do Irã e de Omã para a travessia, Bessent afirmou que acredita que haveria liberdade de movimento. Por muito pouco, as duas maiores guerras em andamento não se tornaram um único fronte. Um dos principais assessores militares do líder supremo, o general Mons Rezaei, revelou que o Irã estava pronto para atacar a Ucrânia. Seria uma retaliação ao ataque a um navio comercial iraniano que transportava ferro no Mar Cáspio. Um tripulante morreu e três ficaram feridos. As forças iranianas recuaram depois de Kiev admitir o erro e pedir desculpas. O presidente ucraniano Volodymyr Zelensky publicou um vídeo nas redes sociais acusando Moscou de fazer um safari humano contra civis. As imagens mostram um drone russo cercando um homem que vendia verduras na rua, na cidade de Kherson. Ele tenta fugir enquanto o aparelho dá voltas em torno do seu veículo e, por fim, explode. O vendedor, identificado como Yuri, sofreu ferimentos nas costas, nas pernas e nos braços. No hospital, contou que a esposa conseguiu fugir, mas que ele nem teve tempo de correr para um abrigo.
7: Mariana, a gente tem guerras que estão
6: né, quase se misturando, né, o Irã afirmando que quase atacou a Ucrânia, enfim, mas eu queria falar um pouquinho de economia. Mesmo com otimismo nas negociações, né, a gente vê otimismo num dia, pessimismo no outro dia, né, você acha que o mercado, né, que derrubou os preços ontem, inclusive, está reagindo cedo demais a essa perspectiva? Como é que você vê essa reação do mercado, que uma hora o preço está em cima, outra hora está embaixo?
7: Um fator que as duas guerras já tinham em comum antes, inclusive, desses novos anúncios aí de possibilidades de efeitos militares, é o efeito sobre energia, né? Energia, preço, inflação, taxa de juros, o pacote aí, né? O encadeamento de como que a decisão sobre a guerra acaba pegando o conjunto dos países, inclusive que nada tem a ver a princípio com aquelas guerras. E aí, enfim, o fato disso ser realmente algo que está acontecendo, temos uma crise de instabilidade e incerteza no campo da oferta energética. Isso muda também um pouco da reação dos agentes econômicos. Eles reagem. A volatilidade está dada porque a incerteza está dada. Agora, o que a gente tem observado é uma queda na intensidade para cada novo fato. Assim. Tem um zigue-zague, mas você vai ficar em alguns patamares por alguns dias. É como se tivesse...
6: Pagando para ver.
7: Não fica parado, mas paga para ver em torno de flutuações menores. Você desaposta e aposta, mas um pouco menos do que antes, né? A não ser quando você tem dados muito concretos. Então, quando Donald Trump suspendeu o ataque que estava previsto, dando uma mudança aí de patamar, você tem aquela queda maior. Irã saiu dizendo, não, a gente não está nessa negociação. Voltou a subir, mas sobe em menor quantidade. E aí fica esperando o próximo... algo que possa ser chamado minimamente de fato. Está difícil ser um fato, né? É muito narrativa e pouco fato em relação a isso. Mas de concreto, o que tem? Tem que já tem uma precificação mais alta de um clima de instabilidade, abrindo ou não abrindo o Estreito de Hormuz agora, a insegurança, o preço de frete, a mudança de busca por alternativas, isso já está tendo que entrar na conta. Então isso já tem uma parte que é o que se fala, está precificado, significa já está caro, já está mais caro, já se considera e a flutuação vai tentando adaptar a possível separação entre narrativa e fato, o que não é propriamente trivial.
6: O Fausto, os Estados Unidos falam em avanços nas negociações, mas o Irã diz que está conversando com o Oman, não com os Estados Unidos. Essa diferença de discurso faz parte de uma estratégia diplomática ou ainda mostra que temos obstáculos importantes?
8: Tinha um velho político brasileiro, o Thales Ramalho, só quem tem mais de 60 anos lembra dele, e que dizia nessas situações complicadas, a frase era a seguinte, quem diz que sabe o que vai acontecer porque está mal informado. Né? A resposta honesta para isso é que ninguém tem a mais vaga ideia do que está acontecendo do ponto de vista da negociação. Primeiro porque as negociações, em circunstâncias normais, são reservadas. Ninguém fica fazendo... Não é jogo de futebol, tá certo? Não tem um narrador que diz... O time avançou, está no meio campo, soltou a bola na intermediária, não é nada disso. É recluso, né? Então, é difícil de saber o que vai acontecer. Com a maneira pela qual o Trump negocia, com aspas ou sem aspas, então a imprevisibilidade é absoluta. É o que a Mariana diz. O mercado já descobriu que o Trump não vai partir para a guerra total, né? Mas também não tem condições de fazer uma paz duradoura. Então você ficou com o preço do combustível mais alto, com uma flutuação menos abrupta do que antigo, e o jogo segue numa situação que não é boa.
7: Não é boa. Mas saiu, o barril do petróleo caiu nos 120, subiu lá dos 70, e nessa margem que é grande, você vai tentando captar o que tem por lá,
8: isso.
7: E se você for bem informado, vai ter muita dúvida do que você captou.
8: Exatamente.
6: A Polícia Federal deflagrou hoje mais uma fase da Operação Sem Desconto, que investiga um suposto esquema de fraudes em aposentadorias e pensões do INSS. Familiares do senador Everton Rocha, do PDT do Maranhão, e o advogado do parlamentar foram alvo da operação. O inquérito aponta a existência de uma suposta rede de lavagem de dinheiro no esquema de fraudes do INSS. Segundo a investigação, o grupo usava contas bancárias de empresas, sociedades patrimoniais e postos de combustíveis para comprar propriedades rurais e maquinário agrícola. Segundo a PF, eles repassavam dinheiro para o senador Everton Rocha, do PDT do Maranhão. A Polícia Federal afirma que parte da família do parlamentar integrava o esquema. A esposa de Everton, Sâmia Rocha, teria recebido 11 milhões de reais das empresas ligadas a Willer Tomás de Souza, advogado do parlamentar. O inquérito destaca ainda que a estrutura ligada à Willer Tomás funcionaria como um verdadeiro hub financeiro, patrimonial e logístico, à disposição dos beneficiários, dentre eles o Everton Rocha. Em nota, o advogado Willer Tomás afirmou que não possui qualquer vínculo com o esquema de fraudes em descontos previdenciários e que a operação decorre exclusivamente do fato de ser proprietário da aeronave utilizada em caráter particular pelo parlamentar. O senador negou as acusações.
9: Todas as movimentações mencionadas são frutos de atividades profissionais e empresariais e foram devidamente declaradas à Receita Federal. Eu só não esperava que eles fossem tão longe ao envolver a minha família e até apoiadores políticos.
6: Policiais civis de 5 estados e do Distrito Federal participaram hoje de uma operação contra um grupo que usava as redes sociais para planejar atentados em Brasília. As investigações apontaram que os ataques com bombas seriam realizados em outubro, durante o período das eleições.
10: A operação foi coordenada pela Polícia Civil do Distrito Federal, com o apoio do Ministério da Justiça e Segurança Pública, além de agentes de 5 estados. No início da manhã, foram cumpridos 8 mandados de busca e apreensão em Santa Catarina, Paraná, São Paulo, Pernambuco e Rio Grande do Sul. Segundo a investigação, todos os alvos usavam as redes sociais para planejar atentados em Brasília.
11: Nesse primeiro momento, a investigação optou por não pedir a prisão dos investigados. A idade deles varia entre 19 e 31 anos, mas a maioria deles está mais na faixa de 19 aos 25 anos. Eles planejavam ações, compartilhavam documentos que mostravam, por exemplo, como se construir explosivos, mapas, plantas baixas de edifícios públicos, nas palavras dele, para escolha de alvos primários aqui no Distrito Federal.
10: Um dos investigados é um seminarista de um mosteiro em Pernambuco. De acordo com a polícia, ele participava da estruturação da rede extremista pelo país. As investigações mostram que o Palácio do Planalto e o Supremo Tribunal Federal seriam os alvos dos ataques. Os suspeitos também cooptavam novos integrantes e espalhavam ódio, principalmente contra mulheres. Todo o material apreendido vai passar por perícia. O objetivo agora é identificar se há mais pessoas envolvidas.
11: O principal que a gente queria eram os celulares e computadores deles, que ali tem muita informação. O que a gente busca? Saber em que grau de planejamento estava, principalmente esses ataques que eles planejavam aqui em Brasília.
6: A gente não tinha isso, né? Tivemos nas outras eleições, com bomba ali em Brasília. E os suspeitos são muito jovens, né? A gente tem polarização e redes sociais, né? Dá para seguir por esse caminho para analisar, Mariana?
7: Tem polarização, que já é algo até que a gente já debateu tanto, né? Redes sociais como um efeito agora, pelo menos com a possibilidade, inclusive, de, para voltar ao tema da responsabilização das redes, ter redes sociais, ter contato com elas e poder investigar, ajuda a, pelo menos, ter essa ação da Polícia Federal. Mas tem também algo que eu falei no começo do jornal sobre a fragilização de um senso de justiça, né? Uma ideia de que existe um mundo em desordem e que algo precisa ser feito com as próprias mãos, né? Isso é muito perigoso, isso gera diversas, inclusive, também essa raiva associada a grupos. Foi citado o foco específico em mulheres, é parte desse olhar de alguma desordem, né, de gênero, esse espaço da mulher desmontando um mundo em tese em ordem. Então, acho que é triste que venha da juventude, mas demonstra uma responsabilidade, acho que pública, nossa, como sociedade, de falar como demonstrar de que é possível, não cada um por si fazendo justiça com o que se acha que é uma justiça ou tentando resolver com as suas mãos, mas coletivamente. Acho que é a responsabilidade da nossa geração que está aqui, né, em movimento.
6: São novos desafios para a gente proteger também o nosso processo eleitoral, que também está em risco, né?
8: Eu nesse caso, eu não gosto de falar de polarização, porque dá a ideia de que você tem dois polos de discussão igualmente responsáveis. Isso é extrema-direita, né? Já houve extremismo de esquerda. Pega a Europa dos anos 70, as Brigadas Vermelhas, o Baden-Meinhof na Alemanha. Hoje o que existe no mundo, sobretudo, é um extremismo de direita. E os líderes da extrema direita incentivam a violência, mesmo quando não o fazem de maneira explícita. Isso é um resíduo da retórica bolsonarista. Isso não caiu do céu, né? E é muito grave.
6: Veja a seguir, mulheres que se destacam em liderança se reúnem para debater a presença feminina no mercado de trabalho. E veja também, checadores de notícias mostram que apenas um terço das declarações dos últimos cinco ciclos eleitorais era verdadeiro. A gente volta já.

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5: Entre as declarações verificadas por checadores de notícias nos últimos 5 ciclos eleitorais, apenas um terço era verdadeira. A constatação faz parte do relatório Anatomia da Desinformação Eleitoral, divulgado pela agência Lupa.
6: Você acredita em tudo que os políticos falam durante a campanha?
7: Eu não acredito em nada, né?
8: Eu já nem ligo mais para isso, né? Porque é muita mentira.
9: Promete e às vezes não cumpre nada.
6: Eles têm razão em desconfiar, mas identificar o que é verdade e o que não é está cada vez mais difícil. Um levantamento da agência Lupa mostra que a desinformação eleitoral ficou mais sofisticada e passou a usar estratégias menos óbvias para enganar o eleitor.
10: Ela se tornou mais sutil e baseada na manipulação de fatos reais. Isso é o que a gente vê na checagem.
6: O estudo analisou mais de 3 mil declarações de políticos e boatos relacionados às eleições entre 2016 e 2024. Em mais de 6 em cada 10 casos, os checadores identificaram algum tipo de distorção. As mentiras completamente inventadas continuam existindo, mas cresceram os casos de conteúdos fora de contexto, quando fatos verdadeiros são apresentados de forma incompleta ou distorcida. Por parecerem plausíveis, esses conteúdos são mais difíceis de identificar. A desinformação também mudou o caminho que percorre. Ela pode nascer em uma rede social aberta, o Facebook, por exemplo, ganhar alcance em diferentes plataformas e chegar aos grupos de WhatsApp encaminhada por amigos ou familiares. E quando a mensagem vem de alguém de confiança, a chance dela convencer e ser compartilhada também aumenta.
10: E quem produz pode agir estrategicamente, mas quem compartilha nem sempre sabe que está difundindo uma mentira.
6: O estudo também mostra que a desinformação deixou de ter como alvo apenas os candidatos. Cada vez mais ela busca colocar em dúvida o próprio processo eleitoral e as instituições democráticas.
11: Uma questão interessante é que a dinâmica interna dessas desinformações, dessas alterações de fatos e contextos, mexe com os sentimentos. E tudo aquilo que provoca ódio, medo, raiva, angústia, passa a ter uma viralização mais rápida pela própria lógica do algoritmo.
6: Com mentiras menos óbvias e cada vez mais parecidas com a realidade, o desafio do eleitor passou a ser desconfiar daquilo que à primeira vista parece verdade.
11: Geralmente, esses dados distorcidos não suportam uma simples checagem, por exemplo, nos próprios mecanismos de busca que existe à disposição. A ferramenta de inteligência artificial de um buscador já consegue te responder se aquilo é fato ou não.
5: O Fausto, não é um desafio novo, mas tem uma camadinha extra que é a inteligência artificial, deepfake, tudo que está colocado hoje em dia também, né?
12: Tá ruim e tende a piorar, né? Enfim, a mentira, a descontextualização, a distorção, ela nasceu junto com a palavra. Isso daí não é novo na história da humanidade. Os meios que foram brutalmente transformados hoje em dia... Isso se dissemina com uma velocidade enorme, numa escala extraordinária. Calcula-se que 50% das informações que transitam nas plataformas digitais são produzidas por robôs, por exércitos de robôs. Você tem a inteligência artificial, que tem uma capacidade de produzir simulacros que são indistinguíveis da realidade. Durma-se com este barulho. Quem disser que sabe qual é a solução, está mal informado.
5: Mariana, um outro fato, né, é que a desinformação passou a mirar também o processo eleitoral, né? A gente falou muito no jornal desse cansaço que as pessoas têm de achar que é tudo igual. E aí a gente tem dúvidas sobre coisas que eram colocadas como certas, né? Como urnas eletrônicas e a própria democracia, né?
13: E aí, assim, tem todo o processo que acho que o Sérgio estava falando, a questão toda do avanço da tecnologia sendo usada para criar a notícia falsa, e a realidade também aparecendo cada vez mais distorcida, com fatos mais que deveriam ser mentiras, às vezes são verdades. Coisa que você trouxe anteriormente, coisa que a extrema-direita de fato fala, coloca e cria negativamente para criar uma raiva, um ódio, que acaba sendo também um pouco mais aí de caldo para esse ambiente todo da desinformação. Inclusive, quem quer participar com conteúdo, com qualidade do espaço eleitoral, se afasta dele, né? Porque é cansativo.
12: Exatamente.
13: E ao mesmo tempo é isso. Será que pode?
12: Desiste.
13: Tudo pode. É. Quase tudo pode.
12: Tudo pode,
5: Começou hoje em São Paulo o Summit Mulheres nas Profissões. Durante 2 dias, mulheres que se destacam em posições de liderança em vários setores se encontram para debater a presença feminina no mercado de trabalho.
14: São mais de 100 palestrantes. Todas elas abriram caminhos na busca por novos espaços nas suas áreas de atuação. E trazem para esse encontro o relato das conquistas que tiveram e das dificuldades que enfrentaram nessa jornada.
15: É uma série de atitudes que nós temos que tomar. É a atitude da mulher acreditar que ela pode chegar. É a atitude de políticas públicas que levam a isso. É a atitude também de desenvolvimento.
14: Embora as mulheres representem 45% da força de trabalho do país, elas ocupam apenas 32% dos cargos de liderança.
16: O que a gente pondera a todos os empresários, empresários e empresárias, é para que olhe sem preconceito para quando chega uma candidata mulher para qualquer função que você está empregando na sua empresa. Olha a competência, a capacidade, que as mulheres são maioria na sociedade. Portanto, era natural que tivesse mais mulheres nas direções do que homens. E não se justifica ter essa diferença.
14: Os 2 dias de debates organizados pelo Grupo Mulheres do Brasil, em São Paulo, devem reunir cerca de 10 mil participantes. Líderes, executivas, gestoras, mulheres que têm seus próprios negócios ou estão interessadas em novas estratégias para suas carreiras. Estão aqui também empresas e marcas que apoiam o protagonismo feminino. O objetivo dos encontros é que a troca de experiências crie uma rede ativa de relacionamentos e incentive a ampliação de oportunidades profissionais.
15: A partir de agora, é um movimento a gente fazer até 2030 ter 50% de mulheres em alto cargo.
5: É importante essa discussão, mas a gente ainda ganha menos e muitas vezes não é contratada porque olham para a gente e falam, ih, vai ficar grávida, não vou nem contratar, é ou não é?
13: Sem dúvida. Isso sem falar nos ambientes também, que muitas vezes afastam a mulher. Vai ficar grávida, mas vai ser impossível cuidar do filho. E é a mulher que cuida do filho, né? E sem assédio, enfim, tem toda uma outra questão, que é isso. Acho que a entrada da mulher no mercado de trabalho é uma correção histórica. Agora, transformar os mercados de trabalho, as estruturas de poder, a organização, é algo que está por vir e que essa chegada da mulher tem que vir também com essa transformação, para caber todo mundo. Esse é o ponto. Na verdade, não é só incluir, é incluir e transformar, porque é mais do que só colocar lá dentro. É dar condições e, ao mesmo tempo, melhorar a situação para todo mundo ter condições melhores, porque ainda dá para melhorar, né?
5: Como é que você vê essa questão, Fausto? A gente tem até, inclusive, essa questão das mulheres na política, né? Muitas vezes nem querem participar porque tem tanto ódio, principalmente nas redes sociais, né? Como é que você vê essa participação?
12: Tem uma enorme subrepresentação das mulheres na política brasileira. Eu acho que vocês têm toda a razão, que tem muito para avançar. Mas a gente, aqui no jornal, a gente, em geral, está num tom crítico a respeito das coisas. Mas o avanço da participação das mulheres nas mais diferentes esferas da sociedade, para quem já viveu algumas décadas, é uma mudança extraordinária, boa para todo mundo, em especial para as mulheres. Então, isso dá um certo fôlego, um certo otimismo. Tem coisas interessantes acontecendo. Uma delas, claramente, é a maior presença das mulheres, não só no mercado de trabalho, na política, em direção de empresas, e acho que ninguém segura esse processo mais.
5: Eu agradeço a participação da economista Mariana Almeida e do cientista político Sérgio Fausto. Boa noite, obrigada por estarem aqui com a gente. E a gente termina essa edição com o festival Dança em Trânsito, no Rio de Janeiro. Artistas brasileiros e estrangeiros se apresentam em teatros e praças espalhadas pela capital fluminense. Os espetáculos vão até o dia 11 de agosto, com ingressos que variam entre 10 e 20 reais. O Jornal da Cultura volta amanhã. Ótima noite para você.
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0: ...22 horas.
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19: No programa de hoje, vamos ouvir obras do compositor tcheco Smetana. Bedřich Smetana viveu entre 1824 e 1884. Ele foi o fundador da Escola Nacional Tcheca de Música e o primeiro compositor nacionalista boêmio. Iniciamos com a Fortaleza Alta, poema sinfônico que abre o ciclo Minha Pátria. Composto entre 1874 e 1879, Minha Pátria

0: De Bedri Smetana, ouvimos Wiesenhardt, A Fortaleza Alta, o primeiro poema sinfônico do ciclo Minha Pátria. Orquestra Real do Concertgebouw de Amsterdã, sob regência de Antal Dorat.
1: Vamos seguir com mais um dos poemas sinfônicos do ciclo Minha Pátria, O Rio Moldava. Escrito em 3 semanas, entre novembro e dezembro de 1874, a obra estreou em abril do ano seguinte. Esta é, sem dúvida, a peça mais conhecida de Smetana. Ela deu ao rio Tcheco, afluente do Elba, e que corta a capital Praga, uma importância nacional comparável à do Reno para os alemães ou à do Danúbio para os austro-húngaros. Vamos ouvir.

0: Ouvimos O Rio Moldava, segundo poema sinfônico do ciclo Minha Pátria, de Smetana. Interpretação da Orquestra Filarmônica de Oslo, sob regência de Maris Jansons.
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2: Neste programa dedicado a obras de Smetana, vamos ouvir agora a abertura festiva em Ré maior. Esta obra foi escrita entre 1848 e 1849 e revista pelo compositor em 1883. Pouco conhecida, esta abertura também pode ser encontrada com o nome de Abertura Jubileu. A interpretação é da Orquestra Sinfônica da Rádio da Bratislava.

0: com a Orquestra Sinfônica da Rádio da Bratislava, sob a regência de Robert Stankowski. Ouvimos de Smetana a abertura festiva em Ré maior, opus 4.
1: Para encerrar nosso programa dedicado ao compositor tcheco Smetana, nós vamos ouvir trechos de sua ópera A Noiva Vendida. São eles abertura, polca e a dança dos comediantes. Ópera em três atos. A Noiva Vendida tornou-se uma instituição nacional tcheca, sendo considerada em todo o mundo o exemplo típico da ópera folclórica. Sua primeira apresentação aconteceu no Teatro Nacional de Praga em 30 de maio de 1866. A obra sofreu algumas modificações em 1869 e a versão definitiva estreou em 1870.

0: Ouvimos os trechos Abertura, Polca e Dança dos Comediantes da ópera A Noiva Vendida, de Bedřich Smetana. Orquestra Filarmônica de Viena, sob regência de James Levine.
1: Até o próximo programa.
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2: Vinte e duas horas e 59 minutos.
1: 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Começamos com Toots Thielemans, a harmônica.

0: Com Grégoire Marie Harmonica, de sua autoria, ouvimos Lucilla's Dream, gravação de 2012. Antes, Toots Thielemans Harmonica, Oscar Castro Neves, violão, Lee Ritenour, guitarra, Mark Isham, trompete, Cássio Duarte, percussão e Brian Bromberg, contrabaixo, de Oscar Castro Neves, Unconditional Love. Gravação de 1993.
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0: Dinah Washington.

0: Com Harry Connick Jr., voz e arranjo, ouvimos de Richard Rodgers e Oscar Hammerstein II, The Lonely Goatherd. Antes, Diana Washington, de Leonard Feather e Lionel Hampton, Salty Papa Blues.
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0: Seguimos com Wes Montgomery, a guitarra.

0: com o Thelonious Monk Nonet, de Thelonious Monk, We See, uma gravação de 1967. Antes, Wes Montgomery à guitarra, Johnny Griffin saxofone, Wynton Kelly piano, Paul Chambers contrabaixo e Jimmy Cobb bateria, de Wes Montgomery, Cariba, gravação de 1962.
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0: Cassandra Wilson.

0: com Marcus Miller, contrabaixo, clarone e piano, Lala Hathaway, Alun Wait, Julia Saar e Take Six, vozes, Corey Henry, órgão, Alex Han, saxofone, Brett Williams, piano, Adam Magatti, guitarra e Luiz Cato, bateria, de Marcus Miller e Alun Wait, Preacher's Kid, Song for William H. Antes, na voz de Cassandra Wilson, de Roger Carmichael e Johnny Mercer, Skylark.
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0: Na sequência, Stocello Rosenberg ao violão.

0: Ouvimos com Larry Coryell e Philip Catherine, violões, de Philip Catherine, Air Power. Antes, com Stocello Rosenberg ao violão, Moses Rosenberg, também violão, e Sunny Van Mullen, contrabaixo, de Charlie Parker, Relaxing at Camarillo. Um rápido intervalo, já voltamos.
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0: Meia-noite.
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Estamos de volta. Vamos ouvir Gary Mulligan ao saxofone.

0: Com Count Basie and His Orchestra, ouvimos de Jesse Stone, Idaho, gravação de 1969. Antes, com Gary Mulligan ao saxofone, Chet Baker, trompete, Bobby Whitlock, contrabaixo e Chico Hamilton à bateria, de Chet Baker, Freeway, gravação de 1952.
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0: Michael Bublé.

0: com Nina Simone, voz e piano, de Rod Stevenson, I'm Gonna Leave You. Antes, na voz de Michael Bublé, de George e Ira Gershwin, A Foggy Day, in London Town.
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0: Seguimos com Max Roach, a bateria.

0: Com regência de Oliver Nelson, ouvimos com Ted Jones ao trompete, Phil Woods e Pepper Adams, saxofones, Phil Bodner, saxofone e trompa, Roger Calloway, piano, Richard Davis, contrabaixo e Greg Tate, bateria, de Oliver Nelson, One for Bob, gravação de 1964. Antes, Max Roach, a bateria, Kenny Dorham, trompete, Sonny Rollins, saxofone, Billy Wallace, piano e George Morrow, contrabaixo, de Victor Young e Edward Heyman, Love Letters, gravação de 1957.
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0: The Baylor Project.

0: com John Clamor ao saxofone, de sua autoria, Barefoot Ballet. Antes, Buster Williams ao contrabaixo, Roy Ayers, vibrafone, Kenny Barron, piano e Billy Hart, bateria, de Roy Ayers, Vibrations. Este programa teve montagem de Carlos Lima, seleção musical de Inês Medalha, apresentação, Madeline Alves.
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1: Uma hora.
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3: Olá, meus amigos. Um prazer ter mais uma vez a sua audiência aqui no Toque de Cordas da Rádio Cultura FM. Hoje abrindo com Elodie Bonny. À espera, Elodie Bonny, violão, Francisco Valento, contrabaixo.

Ouvimos de Élodie Bony, A Espera, com ela ao violão e Francesco Valento contrabaixo. Agora de Alan Hovness, Sonata para Harpa, Opus 127. Yolanda Condonassis, Harpa.

de Alan Hovhaness, ouvimos Sonata para Harpa, Opus 127, com Yolanda Condonassis, Harpa. Toque de Cordas, Cultura FM, Adam J. Kearns. Concerto Dance Hits. Movimentos Double Echo, Balada Lenta, Salsa. David Tannenbaum, violão, New Century Chamber Orchestra.

de Alan J. Kearns, ouvimos o concerto Dance Hits, movimentos Double Echo, balada lenta e salsa, com David Tannenbaum, violão, e New Century Chamber Orchestra. E seguimos no toque de cordas com Gabriel Fauré, improviso número 6, opus 86, com Anne-Sophie Bertrand, harpa.

de Gabriel Fauré, improviso número 6, opus 86, que nós ouvimos com Anne-Sophie Bertrand, Aspa. Agora de Antônio Carrilho, Como Chora uma Estrela, com Graham Anthony Devine, violão.

De Antônio Carrilho, ouvimos Como Chora Uma Estrela, tendo ao violão Graham Anthony Devine. Toque de cordas, Cultura FM. Seguimos com Francisco Luz, violonista que tem se destacado na interpretação de compositores brasileiros. Luz integrou o Brazilian Guitar Quartet, com quem fez sua primeira turnê internacional. Vamos ouvir quatro faixas do disco Mignone, obras completas para violão solo, primeiro álbum solo do violonista, com interpretações então inéditas das obras do compositor paulistano. Vamos ouvir.

0: De Francisco Mignone ouvimos Modinha, Choro, Repinicando, Minueto Fantasia, com Francisco Luz ao violão, encerrando o Toque de Cordas de hoje. Seleção musical e produção Bruno Lomizani, estágio em produção Lavínia Vilas Boas, trabalhos técnicos Marcelo Nascimento. Muito bom dia a todos vocês, obrigado pela sua audiência. Até o nosso próximo Toque de Cordas.
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6: A crise diplomática entre Brasil e Argentina é o assunto do novo episódio do Poder em Pauta. Para a gente discutir como está essa relação, recebemos Vinícius Rodrigues Vieira, que é professor de Relações Internacionais da FAAP e da FGV.
7: Lula, muitos dizem, ele foi em solo argentino e fez críticas ao sistema judiciário argentino, mas não usou uma linguagem frontal e tampouco provocou Javier Milei ou um ministro específico da Suprema Corte Argentina. Então fica ali no limite do que é aceitável do ponto de vista de um chefe de Estado. 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

0: 6 horas.
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Olá, ouvintes. Neste programa, obras camerísticas de Ernest Chausson. Vamos iniciar com o segundo movimento, Vivo, do trio para piano, violino e violoncelo em Sol menor, opus 3, com a interpretação do trio Beaux-Arts.

Com o trio Beaux-Arts, tivemos o segundo movimento, Vivo, do trio para piano, violino e violoncelo em sol menor, opus 3, de Ernest Chausson. Na sequência, o quarteto para piano e cordas em lá maior, opus 30, que tem quatro movimentos, animado, muito animado, simples e sem pressa, e animado, com o quarteto Elisande.

Este foi o quarteto para piano e cordas em Lá Maior, opus 30 de Ernest Chausson, na interpretação do quarteto Elisan. Agora, os dois primeiros movimentos do quarteto para piano e cordas em Sol menor, opus 7, Larghetto e Scherzando, com os mesmos intérpretes.

Com o quarteto em Lisan, ouvimos os dois primeiros movimentos, Larghetto e Scherzando, do quarteto para piano e cordas em Sol menor, opus 7, de Ernest Chausson. E assim encerramos esta audição. Este programa teve seleção musical de Sofia Razel, trabalhos técnicos de Rafael Bueno e Amaury Santos, gravação e montagem de Carlos Lima.

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8: Olá, meus amigos, muito bom dia a todos. É uma alegria começar mais uma manhã com a boa música da Rádio Cultura FM e, claro, a sua audiência é indispensável. Agora, às 7 em ponto em São Paulo, hoje é quarta-feira, 5 de agosto de 2026. O dia começa com tempo bom, céu claro, sol e 16 graus de temperatura aqui na Água Branca. Rodízio novamente suspenso hoje para placas finais 5 e 6 por causa da greve, que continua nas linhas 11, 12 e 13 da CPTM. Nosso WhatsApp já está aberto para suas mensagens. 973-73-7229. 973-73-7229. 7:01, abrindo com Howard Hanson, serenata para flauta, harpa e cordas, Opus 35. Judith Bedenthal, flauta, Susan Jones, harpa, New York Chamber, Symphony of the 92nd Street e regência de Gerhard Schwarz.

Começando o Desperte com os clássicos de hoje, com uma composição de Howard Hanson. Ouvimos a Serenata para Flauta, Harpa e Cordas, Opus 35, com Judith Mendenhall, Flauta, Susan Jones, Harpa, New York Chamber, Symphony of the 92nd Street e regência de Gerhard Schwarz. 7-8, de Lermanto Reis e Jair Amorim, Se Ela Perguntar. Ao violão, o grande Rafael Rabelo.

Quanta delicadeza, Rafael Rabelo ao violão, Se Ela Perguntar, composição de Dilermando Reis e Jair Amorim. São 7h15 em São Paulo, esse é o Desperte com os Clássicos, que segue com Eduard Helsted. Do balé Festival de Flores em Genzano, vamos ouvir o Pas de Deux com a Sinfônica de Londres, regida por Richard Bonynge.

Ouvimos de Eduard Helster, do Balé Festival de Flores, Enguenzando o Pas de Deux, com a Orquestra Sinfônica de Londres e regência de Richard Bonnet. São 7h24, Beethoven, Sexteto em Mi bemol maior, opus 81b. Terceiro movimento, Rondó Alegro, com conjunto de câmara de Viena.

Ouvimos Beethoven, sexteto em Mi bemol maior, opus 81b, com conjunto de câmara de Viena, às 7:30 em ponto, hora de um rápido intervalo. Até já.

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10: 7h33, já estamos de volta pela Cultura FM. Vamos ouvir de Antonín Dvořák, Sinfonia número 9 em Mi menor, Opus 95, Novo Mundo, 3º movimento Molto Vivace, com Orquestra Sinfônica de Baltimore, regência Mary Alsop.

De Antonín Dvořák, Sinfonia número 9, em Mi menor, opus 95, Novo Mundo, com a Sinfônica de Baltimore, regida por Mary Nalsop. 7h40, seguimos no Desperte com os clássicos com Johann Nepomuk Hummel, grande rondó brilhante para flauta e piano em Sol Maior, opus 126, com Lise Dalst, flauta, Carmen Picard ao piano.

0: Encerrando o Desperte com os clássicos dessa quarta-feira, ouvimos Johann Nepomuk Hummel, grande rondó brilhante para flauta e piano em Sol Maior, Opus 126, com Lise Dalst, flauta, Carmen Picard ao piano. 7:57, depois do intervalo, vocês sabem, continuamos juntos com música e notícias. Até já!
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1: Olá, meus amigos, muito bom dia a cada um de vocês. Começando mais uma manhã juntos aqui na Rádio Cultura FM, no site culturafm.com.br e pelo nosso aplicativo Cultura Play, com a sua audiência indispensável. Não importa a plataforma, o importante é ter você conosco aqui nas Manhãs da Cultura diariamente, inclusive através do nosso WhatsApp, 973-7372-29, 11-973-7372-29. 8 horas em ponto em São Paulo, hoje é quarta-feira, 5 de agosto de 2026, amanhecemos com tempo bom, céu claro, sol, 18 graus aqui na capital, na Água Branca, onde começa o Música e Notícias com seleção musical de Adriana Braga, redação Gabriel Serpa, trabalhos técnicos aqui comigo, bom dia Rafael Bueno. Eu sou o Fernando Uzeda, vamos juntos até as 10 da manhã com o melhor da música e as principais notícias de hoje. Começando com Franz Anton Hofmeister, concerto número 21 para flauta em Ré maior. Terceiro movimento Rondó Alegro, com Bruno Meyer, flauta e orquestra de câmara de Praga.

Ouvimos de Franz Anton Hofmeister, concerto número 21 para flauta em Ré maior, terceiro movimento Rondó Alegro, com Bruno Meyer, flauta e orquestra de câmara de Praga. E vamos à previsão do tempo. A quarta-feira, dia 5 de agosto, começou com alguma nebulosidade, média de 15 graus. Nesse momento, o dia já segue com o predomínio de sol e máxima de 28 prevista. A quantidade de nuvens aumenta um pouco à tarde, mas não há previsão de chuvas. Amanhã, quinta-feira, dia 6, deve amanhecer com céu nublado e termômetros também nos 15 graus. Ainda de manhã, a nebulosidade diminui e a temperatura se eleva até os 28 à tarde. A previsão é de pancadas isoladas de chuva no fim do dia, porém com baixo volume.

chacona para voz e instrumentos, Quemad Modum Desiderat Servus, com Hans-Jörg Mamel, tenor, Grupo La Fenice, regência Jean Tiberi.

Ouvimos de Dietrich Buxtehude a Chacona para Voz e Instrumentos Quadmodum Desiderato Servus, com Hans-Jörg Mammel, tenor, Grupo La Fenice, regência Jean Tiberi. E continua a paralisação de ferroviários da CPTM pelo segundo dia consecutivo. A greve atinge as linhas 11 Coral, 12 Safira e 13 Jade, além do Expresso Aeroporto, todas transferidas em julho para a empresa Trivia Trens. As linhas, no entanto, atualmente sob o comando da CPTM, funcionam parcialmente entre trechos, com exceção do Expresso Aeroporto, que está completamente inativo. Devido à greve desde ontem, a Prefeitura da Capital suspendeu mais uma vez o rodízio municipal de veículos hoje, portanto podem circular normalmente veículos com placas finais 5 e 6. 8 horas, 14 minutos. Música e notícias. Agora, Carl Michael Ziehrer. Valsa Wiener Burga, Opus 419. Orquestra Filarmônica de Viena. Regência Elliot Gardner.

Ouvimos de Karl Michael Ziehrer a valsa Wienerburger, opus 419, com a Orquestra Filarmônica de Viena. A regência foi de John Elliott Gardiner. São 8h24, seguimos com Heitor Villa-Lobos, arranjo Sérgio Abreu. Bachianas Brasileiras número 1, terceiro movimento Fuga, conversa, com o quarteto, com arranjo de Sérgio Abreu, para o Quarteto Brasileiro de Violões.

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1: Oito e meia em São Paulo, já estamos de volta com Música e Notícias pela Rádio Cultura e seguimos com Etienne Merril, abertura da ópera O Suposto Tesouro, com a orquestra da Fundação Gulbenkian de Lisboa e regência de Michel Zwiercinski.

Ouvimos uma composição de Étienne Merul, abertura da ópera O Suposto Tesouro, com orquestra da Fundação Gulbenkian de Lisboa e regência de Michel Świerczewski. O presidente Lula tem 44% das intenções de voto contra 39% do senador Flávio Bolsonaro, segundo pesquisa Quest, publicada hoje. Brancos, nulos e abstenções marcaram 13%. A diferença entre os dois candidatos em eventual segundo turno é de 5 pontos percentuais e a margem de erro é de 2 pontos para mais ou para menos. Flávio Bolsonaro chegou ao patamar mais alto em intenções de voto desde o vazamento das conversas dele com o Daniel Vorkar, do Banco Master, em maio. A diferença entre os dois candidatos era então de 8 pontos no levantamento do mês passado. 8 horas e 36 minutos, música e notícias pela Rádio Cultura FM com George Gershwin. It's Wonderful, Orquestra Boston Pops, regência John Williams.

Ouvimos de George Gershwin, It's Wonderful, com orquestra Boston Pops e regência de John Williams. O Ministério das Relações Exteriores afirmou ter rebaixado o nível das relações diplomáticas com a Argentina. A decisão foi tomada depois de ataques de Javier Milei ao presidente Lula e a outras autoridades brasileiras nas últimas semanas. O governo também pediu o retorno do embaixador brasileiro em Buenos Aires e decidiu mantê-lo no Brasil até que Milei pare com as ofensas ao nosso país. São 8h40, música e notícias pela Rádio Cultura FM com Antonin Dvorak. Trio número 4 para piano, violino e violoncelo em Mi menor, opus 90. Terceiro movimento andante moderato, quase tempo de marcha, com Emmanuel X ao piano, Yong-uk Kim violino e Yo-Yo Ma violoncelo.

Ouvimos de Antonín Dvořák o trio número 4 para piano, violino e violoncelo em Mi menor, opus 90, terceiro movimento andante e moderato, quase tempo de marcha, com Emmanuel X, piano, Yang Uk Kim, violino e Yo-Yo Ma ao violoncelo. Termina hoje o prazo para que partidos políticos e federações partidárias façam as convenções que definem os candidatos para as eleições de outubro. A etapa é obrigatória para que o registro das candidaturas seja feito na Justiça Eleitoral. Passada essa janela das convenções partidárias, as legendas serão até o dia 15 do mês de agosto para registrar o nome dos candidatos no TSE. A campanha eleitoral gratuita em emissoras de rádio e TV começa no dia 16 de agosto. 8 horas e 46 minutos. Músicas, notícias e você pela Rádio Cultura FM. Johann Sebastian Bach, concerto para violino, cordas e baixo contínuo em Mi maior, BWV 1042. Primeiro movimento alegro. Isaac Berman, violino, orquestra de câmara inglesa, regência Daniel Barenboim.

Ouvimos Johann Sebastian Bach, o Alegro, do Concerto para Violino, Cordas e Baixo Contínuo em Mi Maior, BWV 1042, com Isaac Perman, violino, Orquestra de Câmara Inglesa e regência de Daniel Barenboim. São 8h55, vamos ouvir de Sérgio Assad com Plínio Fernandes ao violão, Valsiana, segundo movimento de Aquarelle.

Ouvimos de Sérgio Assad Valciana, de Aquarelle, com Plínio Fernandes ao violão. São 8h59, vocês já sabem, vamos a um rápido intervalo e voltamos com ele.

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7: 9:01, quarta-feira, 5 de agosto de 2026. Você acompanha música e notícias aqui pela Rádio Cultura FM de São Paulo, pelo site culturafm.com.br e também pelo nosso aplicativo Cultura Play. Como vocês sabem, não importa a plataforma, é importante estarmos juntos nas manhãs da cultura, inclusive com ele, Wolfgang Amadeus Mozart. Vamos ouvir o Allegro Aperto do concerto número 5 para violino em Lá Maior, Q 219. Vladimir Spivakov ao violino e regendo Moscou Virtuose.

0: Ouvimos de Wolfgang Amadeus Mozart, concerto número 5 para violino em Lá Maior, Kyrill 219, primeiro movimento alegro aperto, Vladimir Spivakov, violino e regendo Moscou Virtuose. O episódio dessa semana de Mundo Vasto Mundo trata sobre a Estratégia Nacional de Terras Raras. A jornalista Laura Greenhalgh conversa com o presidente do SEBRI, José Pio Borges, que destaca as vantagens brasileiras no mercado mundial de minerais críticos.
1: E eu acho que o Brasil, segundo ou terceiro maior detentor de terras raras, pode ser um major player, um participante importante no refino. Nós temos empresas que estão adiantadas no desenvolvimento dessa tecnologia, tanto para terras raras, mas também para lítio e níquel.
0: Já o diretor do Instituto Escolhas, Sérgio Leitão, aponta os desafios que o Brasil deve encontrar na disputa com outras potências do setor.
2: O Brasil está atrasado, o Brasil é um tigre sem dentes, porque se é verdade que ele tem a segunda maior reserva, por exemplo, de terras raras, do ponto de vista da capacidade de processamento e de refino, a gente é completamente o inverso disso.
0: O episódio estará disponível no Spotify hoje às 18h e na Cultura FM amanhã às 22h. Mundo, vasto mundo. 9h14, música e notícias, agora uma composição de Gioachino Rossini, quarteto de sopros, número 4 em si bemol maior, primeiro movimento alegro vivace com o quinteto de madeiras da Filadélfia.

Nós ouvimos aqui no Música e Notícias uma composição de Gioachino Rossini, Quarteto de Sopros, número 4, em si bemol maior, primeiro movimento Allegro Vivace com Quinteto de Madeiras da Filadélfia. Seguimos com Ernesto Nazaré, Floreau, tango brasileiro com Maria Tereza Madeira ao piano.

De Ernesto Nazaré florou o tango brasileiro que ouvimos com Maria Tereza Madeira ao piano. São 9h26, vamos a mais um rápido intervalo, já voltamos.

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7: Já estamos de volta pela Cultura FM. Nessa quarta-feira, dia 5 de agosto, vamos ouvir de Alexander Glazunov, Outono, do balé As Estações, Opus 67, com orquestra da Suíça Romanda e regência de Ernest Anselmi.

Ouvimos Alexander Glazunov, Outono, do Balé As Estações, Opus 67, com Orquestra da Suíça Romanda e regência de Ernest Ansermet. O Banco Central do Brasil decide hoje se faz mais um corte na taxa básica de juros do país, a taxa Selic. A expectativa do mercado é de que o Comitê de Política Monetária reduza em 0,25 ponto percentual a principal referência dos juros no país. Caso o Copom decida pelo corte de 0,25 ponto, a taxa Selic passará ao patamar de 14% ao ano. São 9h39, música e notícias pela Rádio Cultura FM. Seguimos com Frédéric Chopin, Noturno em Ré Bemol Maior, Opus 27, número 2, com Gabriela Monteiro ao piano.

Ouvimos de Chopin Noturno em Ré bemol maior, opus 27, número 2, com Gabriela Monteiro ao piano. A Articulação dos Povos Indígenas no Brasil entrega hoje propostas que devem ser incorporadas pela campanha do presidente Lula. O documento da APIP deverá ser entregue em ato em Brasília, agora pela manhã, com a presença de lideranças indígenas de todo o país. Intitulado Nosso Território, Nossa Vida, o projeto poderá servir como referência para outras candidaturas, indígenas e não indígenas. 9h45, música e notícias. Beethoven, Sinfonia número 8, em Fá maior, opus 93, quarto movimento Allegro Vivace, com orquestra do Gewandhaus Leipzig e regência de Ricardo Chailly.

Muito bom, né? Orquestra do Gewandhaus Leipzig. A regência foi de Ricardo Chailly. Nós ouvimos de Beethoven a Sinfonia número 8 em Fá maior, opus 93, quarto movimento Allegro Vivace. O rodízio municipal de veículos está suspenso nesta quarta-feira na capital paulista devido ao segundo dia de paralisação dos ferroviários da CPTM. As linhas 11 Coral, 12 Safira e 13 Jade operam parcialmente entre alguns trechos. Já o expresso Aeroporto está completamente inativo. As demais linhas de trem e metrô operam normalmente, assim como o monotrilho. 9h52, para encerrar, de João Donato e Gilberto Gil, Lugar Comum. Raul de Souza, trombone. João Donato, piano. Robertinho Silva, bateria. Luiz Alves, contrabaixo.

De João Donato e Gilberto Gil, ouvimos Lugar Comum com Raul de Souza, trombone, João Donato, piano, Robertinho Silva, bateria e Luiz Alves, contrabaixo. E assim, com a elegância de João Donato, encerramos o Música e Notícias desta quarta-feira, dia 5 de agosto de 2026, que teve seleção musical de Adriana Braga, redação Gabriel Serpa, trabalhos técnicos Rafael Bueno. Apresentação comigo, Fernando Uzeda, que volta amanhã às 7 em ponto com Desperte com os Clássicos. Depois do intervalo, Teca Lima e o Estação Cultura. Muito obrigado por mais essa manhã com a sua audiência aqui na Rádio Cultura FM. Um bom dia a todos e até quinta-feira.

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1: Olá, amigos. Um ouvinte pergunta: Maestro, afinal, como se define o noturno? E foi Chopin quem criou este tipo de música? Caro ouvinte, imagine uma música curta, em apenas um movimento, e com um andamento lento. E mais, uma música feita para sugerir tudo que a noite pode trazer. Serenidade, intimidade, nostalgia, meditação, medo. Isso é um noturno. E ao contrário do que muita gente pensa, não foi Chopin quem inventou este gênero. Ele o consagrou, mas o verdadeiro criador foi um pianista irlandês chamado John Field, que viveu entre os séculos XVIII e XIX.

0: Field tinha uma forma de tocar extremamente delicada e sensível. Isso era uma raridade numa época em que o exibicionismo e o grande virtuosismo estavam no auge. John Field publicou um álbum com 17 noturnos que anteciparam em quase 20 anos as famosas peças de Chopin. O trabalho de Field foi tão inovador que acabou por influenciar muitos outros grandes gênios, como Liszt e Mendelssohn. Ele foi muito admirado em seu tempo, mas hoje, infelizmente, está praticamente esquecido. É isso aí. Espero ter respondido. Um grande abraço e até o próximo programa.
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3: São 10 horas em São Paulo. Olá, um ótimo dia para você que sintoniza a Cultura FM nesta quarta-feira, 4 de agosto de... Ou melhor, hoje é dia 5 de agosto de 2026. Temos uma manhã de céu claro na capital, tempo seco e temperatura agora na marca dos 22 graus. Eu sou o Teca Lima, Estação Cultura está no ar. Sejam todos bem-vindos. Vamos juntos até o meio-dia com informações em arte e cultura, sugestões na Agenda Cultural de São Paulo e o repertório da Cultura FM na seleção do Chico Carvalho, que hoje abre com Joseph Haydn, o quarto movimento, o finale, da Sinfonia número 94 em Sol Maior, Surpresa.

com a orquestra do Royal Concertgebouw de Amsterdã, sob a direção de Nicolaus Harnoncourt, ouvimos o movimento finale da Sinfonia 94 em Sol Maior, surpresa de Joseph Haydn. 10 e 4. A atriz Vânia de Brito estreia no Teatro Ruth Escobar o monólogo Antes que Seja Tarde, uma reflexão sobre memória, afeto e laços familiares. A montagem é inspirada em texto de Fabrício Carpinejar. A atriz e cantora Laila Garran interpreta Edith Piaf em musical que estreia nesta sexta-feira no Teatro Bradesco. O maestro e compositor chinês Tan Dun se apresenta com a Orquestra Sinfônica Municipal de São Paulo em dois concertos nesta semana. E em sua coluna musical, hoje, João Marcos Coelho destaca o álbum da Orquestra Sinfônica de Singapura, interpretando obras de John Williams, Bernard Herrmann e Hugo Fraunhofer. E a gente vai ouvir de Brahms, o terceiro movimento, Andantino Grazioso, do trio para clarinete, violoncelo e piano, em Lá menor.

Acabamos de ouvir de Brahms o trio para clarinete, violoncelo e piano em Lá menor, terceiro movimento, Andantino Grazioso, com Michel Portal, clarinete, Boris Pergamenshkov, violoncelo e Mikhail Rudi, piano. Agora, 10h10.

Um dos grandes nomes da música contemporânea, o maestro e compositor chinês Tan Dun, é o convidado da Orquestra Sinfônica Municipal de São Paulo em dois concertos. Ele sobe ao palco do Teatro Municipal nesta sexta e sábado, com a participação do percussionista Lin Ze. Nascido na província de Hunan, na China, e naturalizado norte-americano, Tan Dun une tradições orientais e ocidentais, transitando entre ópera, música sinfônica e ritual. Ele é conhecido por obras como Marco Polo e a trilha sonora do filme O Tigre e o Dragão, com a qual conquistou o Oscar e o Grammy. O concerto no Teatro Municipal reúne três obras emblemáticas da produção de Tan Dun: Passacaglia, O Segredo do Vento e dos Pássaros, o Water, Concerto para Percussão e Orquestra, e Sinfonia das Cores. Na sexta-feira, a apresentação começa às 8 da noite e no sábado, 5 da tarde, os ingressos estão disponíveis no site do Teatro Municipal. E agora vamos ouvir o quarto movimento, o Allegro Agitato, da Sinfonia número 1 em Sol Menor, de Étienne Meillet.

Com Les Musiciens du Louvre, sob a regência de Mark Minkowski, ouvimos o quarto movimento, Allegro Agitato, da Sinfonia número 1 em Sol Menor, de Étienne Meil. Agora 10h17.

O musical Piaf, Eu Não Me Arrependo, estreia nesta sexta-feira no Teatro Bradesco. A montagem retrata a trajetória da cantora francesa Edith Piaf, uma das maiores vozes do século XX. A produção é dirigida por Sérgio Modena e tem dramaturgia de Nilton Moreno e Alessandro Toller. Uma trama que revisita momentos da infância da artista até o sucesso mundial. Et ses yeux amoureux suivent le jeu nerveux et les doigts secs et longs de l'artiste. Laila Garran, que nós ouvimos aí ao fundo, é quem protagoniza o espetáculo interpretando sucessos de Piaf, como La Vie en Rose, O Hino ao Amor e L'Accordioniste. A atriz já havia dado vida a Elis Regina no musical também produzido pela Aventura. A montagem propõe abordar aspectos diversos da cantora: vícios, amores, perdas, problemas de saúde e superações que marcaram a vida pessoal e a carreira da artista até a sua morte em 1963. A temporada de Piaf, Eu Não Me Arrependo, vai até o dia 30 no Teatro Bradesco. As apresentações são de sexta a domingo, além de uma performance na próxima terça-feira. A agenda completa e os ingressos estão disponíveis no site do Teatro Bradesco. E seguimos com Francis Poulenc, vamos ouvir o rondó do balé Le Biche, As Corças.

De Francis Poulenc, balé Les Biches, segundo movimento Rondo, Orquestra Filharmonia, sob a regência de Georges Prêtre. São 10h23 e nós seguimos com o Eumir Deodato Trio, em tema de Tom Jobim e Vinícius de Moraes.

Ouvimos com o Elmir Deodato Trio, composição de Tom Jobim e Vinícius de Moraes, O Morro Não Tem Vez. Agora vamos para o intervalo, daqui a pouco voltamos no Estação Cultura.

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8: São 10h29, já estamos de volta na Estação Cultura pela Cultura FM. E vamos ouvir agora o prelúdio da ópera Um Baile de Máscara, de Giuseppe Verdi.

0: Este foi o prelúdio da ópera Um Baile de Máscaras, de Giuseppe Verdi, com a Orquestra Filarmônica de Viena, regida por Giuseppe Sinopoli. Agora, 10h34, vamos ouvir a coluna de hoje do João Marcos Coelho, que destaca o novo álbum da Sinfônica de Singapura.
1: Por acaso, confesso, compositores notórios por seu trabalho no cinema tiveram álbuns lançados praticamente ao mesmo tempo. É o caso do álbum da Orquestra Sinfônica de Singapura, comandada por Darrell Ang e Joshua Tan. Ela co-encomendou o álbum de Joe Hisaishi, que comentei anteontem, e simultaneamente gravou por seu próprio selo o concerto para flauta, cordas e percussão e ensaio para cordas de John Williams, o mago mais brilhante das trilhas sonoras dos blockbusters de Spielberg. Uma parceria vitoriosa de, no mínimo, meio século. Outras duas gemas convivem com Williams neste álbum. De um lado, um achado, a versão para clarinete e cordas do quinteto original Souvenir de Voyage, do grande Bernard Herrmann, parceiro de Hitchcock. E uma surpresa, a suíte para sopros do pouco falado Hugo Fridhofer, ganhador do Oscar de 1947, pela trilha de Os Melhores Anos de Nossas Vidas. Ele nasceu em São Francisco em 1901 e morreu em 1981. Por isso escolhi a suíte de Fridhofer para ouvirmos agora. Ao fagote, Christoph Wischert. Ao clarinete, Ma Yue. À flauta, Jin Ta. À trompa, Marc-Antoine Robillard. E ao oboé, Rachel Walker. Os movimentos são lento sostenuto, scherzando, lento ben sostenuto, alla marcia solonelle, moderato poco mosso, mosso e ritmico e tranquillo.

0: Ouvimos a suíte para cinco sopros de Hugo Fraunhofer com integrantes da Orquestra Sinfônica de Singapura. Vale ouvir na íntegra o álbum da Pentatone, já disponível no streaming.
1: 10h44 e nós seguimos no Estação Cultura com Franz Schubert. Vamos ouvir Kupelwieser Walzer.

Com a Orquestra Filarmônica da Rádio de Hanover, regida por Alfred Walter, ouvimos Kupelwieser-Walzer, de Franz Schubert. Agora 10h47. A montagem As Armas Milagrosas, seis personagens à procura da existência, reestreia amanhã no Itaú Cultural. A peça tem idealização, dramaturgia e direção de Anderson Negreiro, utilizando obras de Aimé Césaire e Louis de Pirandello como base para uma reflexão a respeito de raça, existência e representação. A trama tem como ponto de partida o ensaio de uma peça de Pirandello, quando um grupo de funcionários negros do teatro o interrompe para reivindicar o direito de narrar a sua história. O objetivo é discutir as representações tradicionais de obras e o surgimento de novas perspectivas. A temporada de As Armas Milagrosas, seis personagens à procura da existência, vai até 16 de agosto, de quinta a sábado, 8 da noite aos domingos, 6 da tarde, no Itaú Cultural. 10h48, nós seguimos com os 12 violoncelos da Orquestra Filarmônica de Berlim em La Flor de la Canela, de Chabuca Granda.

de Chabuca Granda, La Flor de la Canela, com os 12 violoncelos da Orquestra Filarmônica de Berlim. 10h52 e nós seguimos com o primeiro movimento, Allegro, da Sinfonia em Si Maior, de Matthias Georg Mohn.

Com a Camerata Bern, regida por Thomas Führer, nós ouvimos o primeiro movimento, o Allegro, da Sinfonia em Si Maior, de Matthias Georg Mohn. Agora 10h56. As prisões em flagrante e apreensões de adolescentes por violência doméstica e familiar cresceram mais de 25% no estado de São Paulo no primeiro semestre de 2026. Segundo dados divulgados pela Secretaria da Segurança Pública, quase 11 mil jovens foram presos ou apreendidos entre janeiro e junho, ante 8.600 do mesmo período de 2025. A capital paulista concentrou o maior número de ocorrências, com 1.700 prisões e apreensões, uma alta de 28% em relação ao primeiro semestre do ano passado. E na sequência aparece a Grande São Paulo, com 1.552 casos. O número de pessoas mortas na invasão de marroquinos ao enclave espanhol de Ceuta subiu para 141, segundo um balanço mais recente divulgado nesta terça-feira pelas autoridades locais. Do total, 78 corpos foram encontrados em águas espanholas e 63 em águas marroquinas. Na semana passada, cerca de 60 mil pessoas cruzaram ilegalmente a fronteira do território da Espanha a partir do Marrocos. Na última segunda-feira, o prefeito, presidente de Ceuta, Juan Jesús Vivas, disse que entre 3 mil e 5 mil migrantes permaneciam na região, 4 dias depois do fluxo massivo. Outras notícias em uma hora.

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5: São 11 horas e 2 minutos. Já estamos de volta no Estação Cultura pela Cultura FM. Daqui a pouco você ouve entrevista com a atriz Vânia de Brito, que estreia no Teatro Ruth Escobar o monólogo Antes que Seja Tarde. A montagem é inspirada em texto de Fabrício Carpinejar. O Quarteto de Cordas da Cidade apresenta na Sala do Conservatório o programa Brasilidades, com obras de Márcio Giacchetta e Arthur Barbosa. Da minha discoteca, hoje eu vou trazer uma faixa do novo álbum de João Bosco. O disco celebra os seus 80 anos recém-completados. O nome é Amigos Novos e Antigos e traz releituras de sucessos eternos da trajetória de João Bosco. E ainda outras dicas da Agenda Cultural de São Paulo. Agora vamos ouvir a Chacona do livro 4 de Involatura de Chiatarone, de Giovanni Girolamo Kapisberger.

0: Com Rolf Lis Levant, Até Orba e Grupo, ouvimos a Chacona, do livro 4 de Involatura de Chitarrone, de Giovanni Girolamo Kapsberger. 11:08. A atriz Vânia de Brito traz a São Paulo o monólogo Antes que Seja Tarde, uma reflexão sobre memória, afeto e laços familiares. A produção estreou em 2023 e já teve temporadas no Rio de Janeiro, além de apresentações em Niterói, Belo Horizonte e São José dos Campos. A temporada na capital paulista começa neste sábado na Sala Gil Vicente, do Teatro Ruth Escobar. A repórter Cilei Ribeiro conversa com Vânia de Brito sobre a peça, que é inspirada na obra Cuide dos Pais Antes que Seja Tarde, do escritor gaúcho Fabrício Carpinejar.
1: Vânia de Brito, bom dia, um grande prazer receber você aqui na Rádio Cultura para nos falar dessa sua estreia aqui em São Paulo no sábado, o solo Antes que Seja Tarde. E, Vânia, você trata, né, nesse espetáculo de um tema universal. É uma situação que é bastante comum a todos, quando os papéis se invertem e os filhos é que precisam cuidar dos pais. Como veio a

0: Está aqui fazendo essa temporada em São Paulo, do dia 8 ao dia 30, no Teatro Ruth Escobar. Espetáculo que a gente já está emocionando plateias desde 2023. Temporadas no Rio de Janeiro, algumas cidades do Brasil e agora em São Paulo, né?
1: Sim.
0: Então, assim, o que me motivou, voltando à sua pergunta, foi, na verdade, eu viver desse tema na minha família, né? Filha de uma mãe de 8 filhos, né? Que não entenderam muito a velhice da minha mãe a partir dos 80 anos. Hoje ela está com 94 e ela dá um show de vida. Ela está melhor do que alguns irmãos meus. Mentalmente, vamos dizer assim, né? Com essa sociedade, né? Tão acelerada, né? Então, assim, eu vi na própria família a dificuldade que seria da família cuidar dos pais na velhice. Porque eu acho que no Brasil, a cultura brasileira, eu acho que de uma maneira geral, mundial, é muito despreparada de nós nos prepararmos para a velhice dos pais. Porque,
1: Tanto
0: veja bem, os pais.
1: psicologicamente quanto com os recursos, com a estrutura que é muitas vezes
0: Exatamente.
1: necessária.
0: Exatamente, porque quando a mãe, né, vai dar à luz a uma criança, nós nos preparamos para isso, né? Nós nos preparamos, fazemos o quarto, né? Compramos o enxoval, não é verdade?
1: Verdade, tem o
0: Seguimos o
1: pré-natal.
0: médico, né? Aqueles 9 meses de gestação, mudamos as nossas emoções, né? Ficamos mais sensíveis, né? E enchendo o coração dessa felicidade, dessa preparação da família, né? Da família de um todo, sempre é uma coisa linda. Eu vejo uma família nordestina, então, de muitos filhos, né? Eu acho que deveria ter isso na sociedade, cursos que preparassem os filhos para a velhice, entendeu? Dos pais. Tem uma frase no livro que é muito interessante, que diz assim. A minha mãe vai encolhendo e cada vez mais eu me abaixo para receber a sua bênção. Eu sou a sua prateleira de água benta, né?
1: E aí eu me
0: Então,
1: lembro
0: assim.
1: de uma frase que é popular também, que a gente ouve muitas vezes até no transporte público, em conversas, que é uma mãe cuida de 10 filhos, mas 10 filhos não cuidam de uma mãe. Você já deve ter ouvido isso também.
0: Exatamente. É isso que eu estou vivendo exatamente agora, entendeu? De 8 filhos, eu estou cuidando, sabe? Eu tomei a frente de tudo, entendeu? Até porque esse espetáculo, ainda eu tenho uma relação muito linda e genuína com a minha mãe, de amor e respeito, né? Porque sempre fomos muito assim, cúmplices, né? E amigas.
1: Então, voltando a essa questão, embora você esteja vivendo na prática essa situação que é como filha cuidar da mãe, você sobe ao palco na pele de uma personagem. E aí, que questões, que situações são colocadas para que o público acompanhe esse texto?
0: Olha, na verdade, assim, o texto ele é muito original, né? Eu não coloquei nada da minha vida nesse texto, porque o texto por si já fala da vida de todo mundo, de todas as famílias, né? Todo mundo já conhece aquele lugar, já habitou aquele lugar, já teve uma perda, fala muito da saudade, fala muito da presença. Falo muito das memórias afetivas. Então, tem um momento que é muito. Dois momentos que, é muito, que são únicos assim, na peça, que é o momento quando eu falo que minha mãe costurava as roupas do meu próprio corpo. E isso é muito bonito, porque eu lembro da minha mãe me ensinando a costurar, a pregar o botão, né? A fazer aquela aula de corte e costura. Eu nem queria fazer, porque eu queria estar na rua brincando, né? Então, eu uso essa licença poética e coloco algo da minha infância ali. Eu queria brincar, eu queria sair correndo de pique-esconde, jogar futebol com os meus colegas na rua, porque eu morava. A minha infância toda foi numa vila de casas, que a gente chamava que era a Vila dos Mangalôs, né? No nordeste do Brasil, em Aracaju. Era outra infância, era outro tempo, era outra inocência, né? Não tinha rede social. A gente tinha bola, a árvore, né? Pegar fruta no pé. Então, as referências que eu tinha era o circo, de onde veio todo o meu lado artístico, a minha inspiração, porque não tinha teatro também. Eu inaugurei o primeiro teatro lá. E eu tenho outra parte também, que é a dança. Quando eu danço, porque minha mãe me ensinou a dançar, subindo nos pezinhos dela, entendeu? E me ensinando a dançar ali. Então, eu coloco essa licença poética no texto e danço com a minha mãe, né? Faço essa coreografia dançando com ela. E é uma parte que me emociona muito. Tem uma carta final, que é um hino de gratidão à mãe, que é escrita pelo Carpinejar. Mas é tão alma, tão feminina no texto. Todo mundo acha que é o meu texto, sabe? Que eu escrevi. Mas não é. O livro, a adaptação é extremamente original, é genuína.

0: da peça. Foram 123 páginas que eu adaptei para 60 minutos de espetáculo, entendeu? Desse monólogo, onde eu faço transito em 9 personagens, da criança ao idoso, né? Com esses respiros da licença poética, onde eu entro ali? Então, as brincadeiras de infância, o jogo de futebol.
1: Sim. Vânia, e momentos que você vivenciou com a sua mãe e brincadeiras na infância, que talvez a criança de hoje não tenha, você citou até redes sociais, né? Esse contato hoje atravessado pelas redes sociais entre pais e filhos, como é que isso você acredita que pode se refletir aí na velhice, nesse momento em que os papéis se invertem?
0: Olha, eu acho assim, a minha mãe, quando eu tô com ela, sabe? Eu procuro falar muito de coisas alegres, entendeu? Que aquele tempo ele é muito precioso para alegria. Os idosos, eles precisam de alegria. Eu falo que eles precisam de sol. Então é importante porque é reeducar, é educar, é trazer essa criança para o sofá da sala que não existe mais, é trazer essa criança para o quintal da casa que hoje em dia é o parque. Então, assim, eu procurei trazer essas memórias para a peça. O Carpinejá não viu o espetáculo ainda, então fica a dica: ele vai assistir dia 29, o penúltimo dia da temporada. E a gente vai conversar um pouquinho sobre o livro. Então, dia 29 de agosto, teremos a presença do Carpinejá já confirmada, né? A família dele já viu, de BH, a esposa, né? Mas ele não viu nem Dona Maria Carpe ainda, porque eu não levei para o Sul, né, esse espetáculo ainda. Eu pretendo levar esse ano. Então, assim, eu acho que no fundo, todo mundo se identifica em algum lugar do espetáculo e traz essa reflexão. Tiveram pessoas que perdoaram os pais que não eram mais vivos no espetáculo. Tiveram pessoas que entenderam a educação dos pais ali. E tem lugar também da saudade que não tem espaço para ocupar, né? Que fica eterna.
1: São, portanto, histórias, memórias, reflexões que estão presentes no solo antes que seja tarde, com a Vânia de Brito, a partir da obra Cuide dos Pais Antes que Seja Tarde, de Fabrício Carpinejar. A estreia em São Paulo é neste sábado, na Sala Gil Vicente, no Teatro Ruth Escobar, ficando em cartaz até 30 de agosto, sábados e domingos, às 8h30 da noite. No dia 29, com a presença já com confirmada do autor, o Fabrício Carpinejar, os ingressos estão disponíveis na plataforma Ticketmaster a partir de R$ 60. E o Teatro Ruth Escobar fica na Rua dos Ingleses, número 209. Vânia de Brito, muito obrigada pela sua participação. Uma ótima temporada aqui em São Paulo.
0: Prazer imenso estar aqui na capital paulista, esperando todos vocês, esperando você também, tá? E toda a equipe da Rádio Cultura.
2: São 11h18 e nós seguimos agora com Ryuichi Sakamoto ao piano.

com Ryuichi Sakamoto ao piano, de sua autoria, Energy Flow. 11:22. O Quarteto de Cordas da Cidade apresenta o programa Brasilidades amanhã na Sala do Conservatório, na Praça das Artes. O programa celebra a criação brasileira contemporânea em um repertório com obras de Márcio de Aqueta e Arthur Barbosa. Os dois compuseram faixas dedicadas à diversidade territorial e cultural do Brasil. Dos Igarapés aos Pampas, de Márcio de Aqueta, foi vencedora de um edital comemorativo dos 90 anos do Quarteto de Cordas da Cidade. A peça é dividida em 5 movimentos, cada um com o nome de uma região do país. E a obra Quarteto Brazuca, de Arthur Barbosa, também criada para o grupo, faz referência à musicalidade nacional e às suas diversas manifestações. Brasilidades começa às 8 horas da noite na sala do Conservatório, amanhã, lá na Praça das Artes. Os ingressos estão disponíveis no site do Teatro Municipal. E agora vamos ouvir de Joaquim Rodrigo o Concerto Madrigal para dois violões e orquestra, nono movimento, sapateado, allegro vivace.

Com Pepe e Ángel Romero aos violões e Academia de St. Martin in the Fields, ouvimos o Concerto Madrigal para dois violões e orquestra, nono movimento sapateado, Allegro Vivace, de Joaquim Rodrigo, regência de Neville Marriner. São 11h29, nós voltamos em instantes no Estação Cultura logo após o intervalo.

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5: 11 horas 31 minutos, já estamos de volta na Estação Cultura. E agora vamos ouvir de William Russo o segundo movimento de Street Music, a Blues Concerto.

Ouvimos de William Russo, Street Music, a Blues Concerto Segundo Movimento, com Corky Siegel ao piano e Orquestra Sinfônica de São Francisco, sob a regência de Seiji Ozawa. Agora 11h37. Hoje não teremos no programa a participação do Atílio Bari, que está de férias, e vamos então ao destaque da minha discoteca. Hoje eu vou falar do lançamento do novo álbum de João Bosco. Celebrando seus 80 anos de vida, João acaba de lançar nas redes a primeira parte do novo trabalho, que revisita grandes sucessos da carreira, com novos arranjos e também com convidados especiais. Amigos Novos e Antigos é o título do disco e esta primeira parte traz seis regravações: Kid Cavaquinho, Siri Recheado e o Cacete, Casa de Marimbondo, Nação, Boca de Sapo e Perfeição. Os parceiros nesse trabalho vêm de diferentes gerações. Ao lado de nomes como Zeca Pagodinho, Hamilton de Holanda, Martinália e Thiago York, João recria sucessos inesquecíveis, em especial da sua parceria com Aldir Blanc. O próprio João Bosco resumiu o novo trabalho. Ele diz o seguinte: chegar aos 80, cercado de pessoas que fizeram parte da minha história e de artistas que continuam levando essa música para frente, é um presente. Esse disco nasceu da vontade de agradecer. Cada canção é uma conversa, um abraço, um reencontro. Amanhã, dia 6, João Bosco inicia a turnê de lançamento por Belo Horizonte e, na sequência, visita várias cidades brasileiras. E eu separei para ouvirmos aqui e agora o encontro de João com Martinália na deliciosa Kid Cavaquinho.

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1: Acabamos de ouvir de João Bosco e Aldir Blanc, Kid Cavaquinho com João Bosco e Martinalha. Essa é uma faixa do álbum Amigos Novos e Antigos, a parte 1, que já está disponível nas plataformas digitais. E João Bosco passa por aqui na sua nova turnê em 9 de outubro e o show será no Teatro Bradesco. 11h42, seguimos com Leroy Anderson, Clarinet Candy.

Ouvimos Clarinet Candy de Leroy Anderson com a orquestra Rochester Pops, regida por Eric Kunzel. 11h45. Últimos dias para visitar a exposição Viva Viva Escola Viva no Instituto Tomi Otak. A mostra reúne pinturas, cantos, medicinas, artesanatos e desenhos indígenas produzidos nas escolas vivas, que é um dos projetos da Associação Selvagem, movimento de apoio ao fortalecimento e à transmissão de saberes tradicionais em 5 territórios indígenas no Brasil. Além das obras já desenvolvidas nesses territórios, a exposição conta com a criação coletiva de trabalhos realizados no próprio Instituto por coordenadores e artistas das escolas vivas. Curadoria de Cristine Itacoa. Até domingo, 9 de agosto, no Instituto Tomi Otak, a entrada é gratuita. Agora vamos ouvir com o trio do pianista Pablo Ziegler, El Vals del Duende, de Alejandro Dolina.

De Alejandro Dolina, ouvimos El Vals del Duende com o trio do pianista Pablo Ziegler. Agora 11 horas e 49 minutos. Vamos a outros destaques da nossa agenda cultural. A Casa de Francisca realiza a segunda mostra de piano e suas criaturas, hoje, 9h30 da noite. O repertório terá faixas autorais da pianista e compositora Cláudia Castelo Branco e de nomes como Sivuca e Egberto Gismonti. O baterista Diego Zangado também participa da apresentação. Continua no Cinesesc a retrospectiva em homenagem ao diretor finlandês Aki Kaurismäki. Amanhã, duas exibições de longas dirigidas pelo cineasta. Os Leningrad Cowboys encontram Moisés, 6h30 da noite, e Nuvens Passageiras, às 8h30. Ainda na Rede Sesc, os cantores Hélio Flanders, da Vanguard, e Thiago Oliveira, do Maglore, apresentam um repertório que mescla composições de Renato Russo com obras próprias. O show será nesta sexta-feira, às 8 horas da noite, no Sesc 14 Bis, ingressos nas bilheterias do Sesc e também no site da instituição. E continua em cartaz na Galeria Almeida e Dale a mostra recém-inaugurada Ignio Piaga, com pinturas e esculturas do artista Tiago Martins de Melo. As obras representam personagens e eventos da história da América Latina de maneira real ou reinventada. Entrada gratuita. E para encerrar, vamos ouvir a serenata em Mi bemol maior, opus 6, de Joseph Suk, segundo o movimento Allegro ma non troppo.

0: De Joseph Suk, ouvimos Serenata em Mi bemol maior, segundo movimento Allegro ma non troppo, com a Capela Istropolitana, sob a direção de Yaroslav Kreshek, encerrando o Estação Cultura de hoje. Nós voltamos amanhã a partir das 10 da manhã. Muito obrigada pela sua audiência, uma ótima tarde a todos os ouvintes e até lá.
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0: Cultura informa. A cidade de São Paulo registrou 714 quilômetros de congestionamentos às 9 horas da manhã de hoje, de acordo com o painel do site da Companhia de Engenharia de Tráfego. É o segundo dia de greve dos ferroviários, que atinge as linhas 11 Coral, 12 Safira e 13 Jade, da CPTM. A lentidão é a maior deste ano para o horário. Em 3 de junho, primeira quarta-feira daquele mês, foram contabilizados 436 quilômetros de filas. A Prefeitura mantém a suspensão do rodízio municipal de veículos pelo segundo dia consecutivo. O ministro das Relações Exteriores da Argentina, Pablo Quirno, afirmou hoje que o país não tomará medidas em resposta ao rebaixamento das relações diplomáticas com o Brasil. Depois do retorno do embaixador Júlio Bittelli à Brasília, o Planalto informou à Casa Rosada que as relações entre as nações serão mantidas em nível de encarregado de negócios, cargo que assume a chefia da missão diplomática na ausência de um embaixador. A decisão ocorreu depois que o presidente argentino, Javier Milei, voltou a insultar o presidente brasileiro. Em nota, a chancelaria argentina disse que lamenta a decisão brasileira tomada unilateralmente e afirma que a medida faz o Brasil continuar se isolando do resto da região por questões ideológicas. Outras notícias ao longo do dia e às 18h no De Volta para Casa.
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3: Muito boa tarde, ouvintes. Está no ar agora o Concerto do Meio-Dia. O programa começa com Igor Stravinsky e o concerto em Mi bemol para Orquestra de Câmara, Carvalhos e Dumbarton. Orquestra de Câmara Orfeus na interpretação.

Ouvimos o concerto em Mi bemol para a Orquestra de Câmara Carvalhos de Dumbarton de Igor Stravinsky com a Orquestra de Câmara Orfeus. O concerto do meio-dia tem sequência com o concerto para a flauta de Carl Nielsen, a flauta Emmanuel Parude, Filarmônica de Berlim sob a condução de Sir Simon Rattle.

Sob a regência de Sir Simon Rattle, a Filarmônica de Berlim e o solista Emmanuel Parude à flauta interpretaram o Concerto para a flauta de Carl Nielsen. Seguimos com o Concerto do Meio-Dia, apresentando de Heitor Villa-Lobos, Bachianas Brasileiras número 4, que tem quatro movimentos: Prelúdio, Coral, Canto do Sertão, Ária, Cantiga e Dança, Miudinho. A Orquestra Sinfônica do Estado de São Paulo é conduzida pelo maestro John Nashlin.

0: Sob a direção de John Nashlin, a Sinfônica do Estado de São Paulo interpretou Baquianas Brasileiras número 4 de Heitor Villa-Lobos. E assim chegamos ao final deste concerto do meio-dia. Produção de Bruno Lombisani, trabalhos técnicos de Altair Borges. Muito obrigado por sua audiência.
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Olá, ouvintes. Neste programa, obras camerísticas de Ernest Chausson. Vamos iniciar com o segundo movimento, Vivo, do trio para piano, violino e violoncelo em Sol menor, opus 3, com a interpretação do trio Beaux-Arts.

Com o trio Beaux-Arts, tivemos o segundo movimento vivo do trio para piano, violino e violoncelo em sol menor, opus 3, de Ernest Chausson. Na sequência, o quarteto para piano e cordas em lá maior, opus 30, que tem quatro movimentos: animado, muito animado, simples e sem pressa, e animado, com o quarteto Elisande.

Este foi o quarteto para piano e cordas em Lá Maior, opus 30 de Ernest Chausson, na interpretação do quarteto Elisan. Agora, os dois primeiros movimentos do quarteto para piano e cordas em Sol menor, opus 7, Larghetto e Scherzando, com os mesmos intérpretes.

Com o quarteto em Lisan, ouvimos os dois primeiros movimentos, Larghetto e Scherzando, do quarteto para piano e cordas em Sol menor, opus 7, de Ernest Chausson. E assim encerramos esta audição. Este programa teve seleção musical de Sofia Razel, trabalhos técnicos de Rafael Bueno e Amaury Santos, gravação e montagem de Carlos Lima.

0: 1h57.
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0: O presidente Lula chamou hoje de irresponsável e desnecessária a medida do governo americano de revogar o visto da embaixadora brasileira em Washington. Segundo ele, foi uma medida impensada para países que possuem relação há tantos anos. O Departamento de Estado norte-americano disse que a decisão foi uma reação à demora do governo brasileiro em autorizar a nomeação de Daniel Pérez como embaixador americano no Brasil. O candidato do PL à presidência, Flávio Bolsonaro, anunciou hoje que o deputado federal Alfredo Gaspar será candidato a vice-presidente na chapa Puro Sangue na disputa pelo Planalto. A definição, feita no último dia do prazo para as convenções partidárias, encerra uma negociação que se estendeu pelos últimos meses e envolveu diferentes nomes e tentativas de ampliar a coligação presidencial. Alfredo Gaspar é ex-promotor de justiça, foi procurador-geral de justiça e secretário de Segurança Pública, tendo ganhado projeção nacional como relator da CPMI do INSS. O Exército de Israel anunciou hoje que fez uma série de ataques aéreos no sul do Líbano para punir o que chamou de uma violação flagrante do cessar-fogo do grupo extremista Hezbollah. Segundo a mídia estatal libanesa, o ataque deixou um morto e 11 feridos. Os governos de Israel e do Líbano e o Hezbollah concordaram em junho com um cessar-fogo e o fim das hostilidades, mas ofensivas pontuais dos dois lados vêm colocando a trégua em xeque. Outras notícias em uma hora.
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Olá, ouvinte, seja muito bem-vindo ao Tarde Cultura desta quarta-feira, dia 5 de agosto. Eu sou Madeleine Alves, os trabalhos técnicos são de Amaury Santos. Eduard Elgar estreou o seu estudo sinfônico Falstaff em 1913, certo de que esta seria sua melhor obra orquestral. Embora seus apoiadores concordassem com ele, a realidade se apresentou de forma diferente e acabou por não se tornar tão popular como o compositor desejava. Vamos ouvir dois interlúdios. O primeiro é uma lembrança da juventude de Falstaff, e o segundo evoca uma paisagem rural onde Falstaff descansa de suas aventuras. Interpretação da Bournemouth Sinfonieta, sob regência de Norman Delmar.

Nós ouvimos dois interlúdios do poema sinfônico Falstaff, de Edward Elgar. O primeiro, Jack Falstaff e Gloucestershire, na interpretação de Bournemouth Sinfonieta, regida por Norman Delmar. São 2:07. Na sequência, Serenata Andaluza, de Manuel de Falla, com Nicanor Zabaleta, à harpa.

Ouvimos de Manuel de Falla, Serenata Andaluza, com Nicanor Zabaleta, a harpa. Na sequência, os solistas de Zagreb, Sinfonia em Dó Maior, de Antônio Vivaldi, movimentos Allegro, Largo, Presto.

Nós ouvimos com os solistas de Zagreb, Sinfonia em Dó Maior, de Antônio Vivaldi, Movimentos Allegro, Largo, Presto. São 2:19. Seguimos com a Orquestra Sinfônica do Estado de São Paulo. Poema Sinfônico, Sonhos, Opus 6, de Sergei Prokofiev.

Ouvimos com a Orquestra Sinfônica do Estado de São Paulo, regida por Marin Alsop, poema sinfônico Sonhos, Opus 6, de Sergei Prokofiev. Às 2h28, vamos para um rápido intervalo. Até já!

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10: Agora 2h32, já voltamos com o Tarde Cultura. Vamos ouvir a Marcha Eslava, Opus 31, de Tchaikovsky, com Oksana Yablonskaya ao piano.

Ouvimos com Oksana Yablonskaya ao piano, Marcha Eslava, opus 31, de Tchaikovsky. Na sequência, London Baroque, suíte A4 em Sol Maior, Z770, de Henry Purcell.

Ouvimos com London Baroque, Suite A4 em Sol Maior, Z770. Abertura, Sarabanda, Bourrée, Minueto, Giga, de Henry Purcell. Às 2h50, vamos ouvir 5 peças em trio para oboé, clarinete e fagote, de Jacques Ibert.

0: Ouvimos de Jacques Ibert cinco peças em trio para oboé, clarinete e fagote. Movimentos Allegro Vivo, Andantino, Allegro Assai, Andante, Allegro Quasi Marciale. Pauline Austenitte, oboé, Hans Kobers, clarinete, Peter Gasterland, fagote. São 2 horas e 58 minutos.
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0: O governador de São Paulo afirmou que enviará à Assembleia Legislativa um projeto de lei para garantir a absorção dos funcionários das linhas 11 Coral, 12 Safira e 13 Jade da CPTM por outras empresas estaduais depois da concessão do serviço à iniciativa privada. Tarcísio de Freitas pediu que o sindicato que representa a categoria encerre a paralisação ainda hoje. Segundo ele, a proposta será apresentada durante a audiência de conciliação, marcada para esta tarde, e reforçará o compromisso do governo de quase 5 mil empregos. Um dia depois de o Itamaraty rebaixar as relações diplomáticas com a Argentina, o chanceler do país disse esperar que o Brasil se una à onda conservadora pela qual a América do Sul passa. As declarações ocorreram depois de um embaixador argentino em Brasília ser dispensado por tempo indeterminado devido a uma crise gerada por declarações do presidente argentino Javier Milei sobre o presidente Lula. Ele confirmou ainda a organização de uma cúpula de líderes de direita da região em Buenos Aires. O primeiro-ministro de Israel, Benjamin Netanyahu, divulgou um pronunciamento em vídeo sobre um acordo para a faixa de Gaza que o presidente dos Estados Unidos, Donald Trump, está promovendo. Ele afirmou que Tel Aviv não recuará das linhas atuais até que o Hamas esteja completamente desarmado. Netanyahu acrescentou que o tratado ainda é uma minuta a qual ele não deu consentimento. Outras informações em uma hora.
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1: Olá, amigos. Um ouvinte pergunta: Maestro, afinal, como se define o noturno? E foi Chopin quem criou este tipo de música? Caro ouvinte, imagine uma música curta, em apenas um movimento e com um andamento lento. E mais, uma música feita para sugerir tudo que a noite pode trazer: serenidade, intimidade, nostalgia, meditação, medo. Isso é um noturno. E ao contrário do que muita gente pensa, não foi Chopin quem inventou este gênero. Ele o consagrou, mas o verdadeiro criador foi um pianista irlandês chamado John Field, que viveu entre os séculos XVIII e XIX.

0: Field tinha uma forma de tocar extremamente delicada e sensível. Isso era uma raridade numa época em que o exibicionismo e o grande virtuosismo estavam no auge. John Field publicou um álbum com 17 noturnos que anteciparam em quase 20 anos as famosas peças de Chopin. O trabalho de Field foi tão inovador que acabou por influenciar muitos outros grandes gênios, como Liszt e Mendelssohn. Ele foi muito admirado em seu tempo, mas hoje, infelizmente, está praticamente esquecido. É isso aí. Espero ter respondido. Um grande abraço e até o próximo programa.
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4: São 3:04, já estamos de volta e vamos ouvir, nas vozes de Ella Fitzgerald e Louis Armstrong, Let's Call the Whole Thing Off, de George Gershwin e letra de Ira Gershwin.

Ouvimos Let's Call the Whole Thing Off, de George e Ira Gershwin, com Ella Fitzgerald e Louis Armstrong. Oscar Peterson ao piano, Herb Ellis à guitarra, Ray Brown contrabaixo, Luiz Belson à bateria. Às 3 horas e 9 minutos, Orquestra de Câmara Norueguesa. Vamos ouvir o concerto para clarinete e orquestra de cordas de Aaron Copland.

Ouvimos com a Orquestra de Câmara Norueguesa, Martin Frost ao clarinete, Concerto para clarinete e orquestra de cordas, de Aaron Copland. Agora, 13h25, vamos ouvir Turíbio Santos ao violão, Canções Infantis Brasileiras, de compositor anônimo.

Ouvimos com Turíbio Santos ao violão canções infantis brasileiras. Sozinho eu não fico, nesta rua mora um anjo, boi da cara preta, de compositor anônimo. Às 15h30, um rápido intervalo. Até já!

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Horas 32 minutos. Vamos ouvir de Jean Sibelius, Andantino para violino, violoncelo e piano em Lá Maior.

0: Ouvimos com Iaco Cossisto, violino, Marco Ilonen, violoncelo, e Folke Grasbeck, piano, andantino para violino, violoncelo e piano em Lá Maior, de Jean Sibelius.
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9 músicos europeus criaram em 2016, 10 anos atrás, um grupo dedicado à divulgação de grandes temas da ópera. Todos integrantes de 3 orquestras reputadas. 2 austríacas, a de Caríntia e da Ópera Estatal de Viena, e também da Orquestra Nacional da Eslovênia. O que poderia ser um desvio temporário de rota acabou se transformando num projeto a longo prazo. Durante a última década, o ensemble Minuí lançou 2 álbuns, preenchidos com suítes instrumentais com gemas da ópera, como O Cavaleiro da Rosa e Electra de Richard Strauss, Tosca e La Bohème de Puccini e Eugen Onegin de Tchaikovsky. Na última semana de julho, lançaram o 3º álbum neste formato, que divertidamente intitulam Suítes de Ópera para Noneto traço Terceiro Ato, fecha aspas. Todos os arranjos são assinados pelo clarinetista Stefan Potsman, um dos fundadores do grupo. Este é, antes de tudo, um gesto de amor a estas óperas, mas também a conquista de uma refinada química sonora que flutua entre a tradicional música de salão vienense, o romantismo tardio e expressões sonoras contemporâneas. Algo que só se obtém em parcerias prolongadas no

do tempo, sobretudo como é o caso no universo da prática da música de câmara. Agora, a título de degustação, você ouve a faixa 1, a famosa Cavalgada das Valquírias, que abre o terceiro ato da ópera de Wagner com o tema heróico e galopante das deusas guerreiras. As Valquírias são a segunda ópera da tetralogia O Anel do Nibelungo, de Richard Wagner. E, na sequência, você ouve a faixa 6, o famoso intermezzo de Manon Lescaut, de Giacomo Puccini.

0: Ouvimos A Cavalgada das Valquírias e O Intermezzo de Manon Lescaut, de Puccini, dois temas muito famosos do universo lírico em arranjos para noneto de cinco flautas e quatro instrumentos de sopro a cargo do ensemble Minuit, num álbum muito atraente e divertido que vocês podem ouvir durante esta semana na Cultura FM.
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2: Agora 3:47. Na sequência do Tarde Cultura, vamos ouvir a Orquestra Barroca Tafelmusik. Introdução ao oratório A Paixão de Jesus Cristo, Nosso Senhor, de Antônio Caldara.

Ouvimos introdução do Oratório A Paixão de Jesus Cristo Nosso Senhor, de Antônio Caldara, com a Orquestra Barroca Tafel Musique, regida por Jean Lamont. Na sequência, Dino Saluzzi ao bandoneon e Anya Leschner ao violoncelo, Serenata, de Dino Saluzzi.

0: Ouvimos com Dino Saluzzi ao bandoneon e Anya Leshna ao violoncelo, Serenata de Dino Saluzzi. Em São Paulo, 3 horas, 59 minutos.
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0: Pesquisa Quest, divulgada hoje, mostra o presidente Lula com 44% das intenções de voto em um eventual segundo turno contra o senador Flávio Bolsonaro, que tem 39%. Em relação ao levantamento anterior, o petista caiu 1 ponto percentual, enquanto o parlamentar subiu 2 pontos percentuais. A pesquisa ouviu 2.004 eleitores e tem margem de erro de 2 pontos percentuais para mais ou para menos. São Paulo registrou na manhã desta quarta mais de 768 quilômetros de congestionamento nesse segundo dia de greve de funcionários da CPTM. O índice é o maior das últimas 4 semanas na cidade, com a greve nas linhas 11 Coral, 12 Safira e 13 Jade, incluindo o Expresso Aeroporto. A Prefeitura de São Paulo suspendeu o rodízio de veículos e disse que vai reagendar consultas e exames de pacientes da rede municipal que forem afetados. O Irã disse hoje que chegou a um acordo com o Omã sobre a divisão e administração do Estreito de Hormuz e a rota de passagem de navios. Segundo o Ministério de Relações Exteriores do país, os negociadores das duas partes finalizam os detalhes da administração conjunta do controle do tráfego de embarcações. O porta-voz do Ministério afirmou que o tratado não será, por si só, suficiente para garantir a segurança na passagem marítima, devido a um bloqueio americano a portos iranianos e também pela oposição de Washington a pedágios do Irã. Outras notícias em uma hora.
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1: 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Agora 4:02, na sequência do Tarde Cultura, a Orquestra de Câmara de Viena. Vamos ouvir a área Parto, Parto, do primeiro ato da ópera A Clemência de Tito, de Mozart.

Ouvimos de Mozart a área Parto Parto do primeiro ato da ópera A Clemência de Tito, K621. Titília Bartoli, mezzo-soprano, Peter Schmidl, Bassehorn, Orquestra de Câmara de Viena, sob regência de Georg Fischer. Às 4:08, Virtuose de Roma, sob regência de Renato Fasano, Concerto Grosso em Ré Maior, Opus 6, número 7, de Arcangelo Corelli.

Nós ouvimos com Virtuose de Roma, sob regência de Renato Fasano, Concerto Grosso em Ré Maior, Opus 6, número 7, movimentos Vivace, Allegro, Adagio, Allegro, Andante Largo, Allegro, Vivace, de Arcangelo Corelli. Agora 4:21. Amaral Vieira ao piano. Trauer Vorspiel und Trauersmarsch, S206, de Franz Liszt.

Nós ouvimos o Franz Liszt, Trauer Vorspiel und Trauersmarsch, S206, com Amaral Vieira ao piano. O destaque do programa Conexão Europa desta noite é o concerto da Orquestra Filarmônica de Freiburg, com solo de piano de Alexandra Dariescu e regência de Neil Venditti. No repertório, obras de Ravel, Villa-Lobos, Florence Price e Fazio Say. O Conexão Europa vai ao ar logo mais, às 8 da noite, aqui na Cultura FM. São 4 horas e 28 minutos. Seguimos ouvindo a Orquestra da Filadélfia. Sinfonia número 4 em Ré menor, o segundo movimento de Florence Price.

Nós ouvimos com a Orquestra da Filadélfia, regida por Yannick Neset-Séguin, o segundo movimento, Andante Cantabile, da Sinfonia número 4 em Ré menor, de Florence Price. Na sequência, Maria Tereza Madeira ao piano, polca A Gata Borralheira, de Henrique Alves de Mesquita.

Nós ouvimos Polca, a Gata Borralheira, de Henrique Alves de Mesquita, com Maria Tereza Madeira ao piano. Agora, 4 horas 39 minutos, seguimos ouvindo Larghetto para Trompa e Orquestra, de Emmanuel Chabrier.

Nós ouvimos com a Orquestra Filarmônica de Viena, regida por John Eliot Gardner, Larghetto para trompa e orquestra de Emmanuel Chabrier. Às 4 horas e 49 minutos, Down Upshaw ao soprano, Glitter and Be Gay, de Leonard Bernstein.

0: Nós ouvimos, sob regência de Eric Stahn, Glitter and Be Gay, de Leonard Bernstein, letra de Richard Wilbur, Down Upshaw, soprano. Tarde Cultura teve seleção musical e produção de Viviana Morila, operação de áudio a Mauri Santos. Eu sou Madeleine Alves. Muito obrigada por sua companhia. Te espero amanhã, às 2, aqui no Tarde Cultura. Agora, 4 horas, 56 minutos.
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0: Pesquisa Quest, divulgada hoje, mostra que 48% dos entrevistados aprovam o trabalho do presidente Lula, enquanto 47% desaprovam. Os números representam uma estabilidade em relação ao levantamento de julho, com a mesma taxa de aprovação e desaprovação, incluindo os mesmos 5% que não souberam ou não responderam. A pesquisa ouviu 2.004 eleitores e tem margem de erro de 2 pontos percentuais para mais ou para menos. O mundo pode enfrentar uma nova onda de inflação dos alimentos, impulsionada pela combinação da guerra entre o Irã e Israel, do conflito na Ucrânia e dos efeitos do El Niño sobre a produção agrícola. O alerta é do economista-chefe da Organização das Nações Unidas para a Alimentação e Agricultura, que prevê uma alta dos preços das commodities agrícolas ainda neste ano. Segundo Máximo Toreiro, o impacto mais forte sobre os alimentos deve acontecer no fim de 2026 e ao longo de 2027. Um bombardeio russo em Kiev, capital da Urânia, da Ucrânia, na madrugada desta quarta-feira, deixou 17 mortos e mais de 40 feridos. A ofensiva também destruiu armazéns e centros logísticos em um dos maiores ataques contra a cidade este ano, segundo autoridades do país. O presidente da Ucrânia, Volodymyr Zelensky, chamou o ataque russo de pesado e acusou o inimigo de

0: de mirar em infraestrutura civil. Outras notícias em uma hora no De Volta para Casa.
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1: Com o fim da maldita Guerra Fria, que tinha o epicentro em Berlim, hoje é possível viajar na Alemanha de um lado para outro sem que um policial mal educado te encoste na parede e procure ver se você não esconde na cueca um projeto político para desarmar as maravilhas daquela Deutsche Demokratische Republik, a DDR, mais conhecida como Alemanha Oriental, parte da Alemanha que ficou sob o comando dos russos que lá implantaram o chamado socialismo, que em pouco tempo, como se sabe, ruiu como um castelo de cartas. Assim sendo, você pode viajar pelas grandes e maravilhosas cidades alemãs que deram ao mundo músicos do classicismo da cultura ocidental. Só em Leipzig, por exemplo, viveram figuras maravilhosas da música clássica como Johann Sebastian Bach, Felix Mendelssohn, Richard Wagner e alguns outros, este, aliás, nascido naquela cidade. Bach trabalhou anos na Catedral de São Tomás dessa cidade, onde, a partir do órgão, ele regia coro e orquestra com suas obras especialmente escritas para o culto religioso luterano. Ouçamos uma de suas cantatas, uma das mais famosas, a de número 147.

de Bach, cantata número 147. Mas, a poucos metros da Catedral de São Tomás, onde Bach atuou, existe um prédio de muitos apartamentos, num dos quais viveu a família de Felix Mendelssohn. O estúdio onde Mendelssohn trabalhava é de mais ou menos 3 metros de largura por 5 de comprimento. Mal dá para imaginar o cubículo daquele foi possível um dos pais do romantismo escrever obras tão grandiosas.

Suíte de Sonho de uma Noite de Verão, de Felix Mendelssohn. Mas, se esse compositor foi um dos pais do romantismo, a poucos metros de sua casa nasceu aquele que elevou o conceito do romântico em óperas às últimas consequências, Richard Wagner. A casa onde Wagner nasceu, infelizmente, não existe mais, pois o mesmo povo que nos deu Wagner, nos deu no século XX um louco que destruiu mais da metade da Alemanha e produziu 7 milhões de mortos. Por sorte, se a casa de Wagner foi destruída por bombas, sua música está ainda aí intacta para ser ouvida enquanto existir um ser humano na face da Terra.

0: Morte de Amor, da ópera Tristão e Isolda, de Richard Wagner. Mais uma vez, é bom lembrar e lamentar os extremos da personalidade humana, já que um país que produziu um Wagner produziu também um Hitler. Outro país que produziu um Verdi nos deu um Mussolini. Um país que produziu um Fernando Pessoa nos deu um Salazar. Um país que produziu um Piazzolla inventou Perón. Um país que nos deu Stravinsky produziu um Putin. Ah, ser humano, quando é que você vai equilibrar essa mente?
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0: Em São Paulo, 6 horas.
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0: Olá, boa noite. Está começando De Volta para Casa com as principais notícias do dia, prestação de serviço e a nossa música instrumental brasileira. Eu sou Hélio Vacari e vamos juntos até às 7 da noite. Para começar, uma música de Paulinho Nogueira, interpretada por Duda Lopes, Choro Chorado.

Este foi o Choro Chorado de Paulinho Nogueira com Duda Lopes. A nova pesquisa Genial Quest mostra que o presidente Lula segue na liderança da corrida pelo Palácio do Planalto, mas com redução da vantagem sobre o senador Flávio Bolsonaro. No cenário estimulado de primeiro turno, Lula aparece com 39% das intenções de voto, 2 pontos percentuais acima do levantamento anterior, enquanto Flávio Bolsonaro chega a 33%, um crescimento de 5 pontos. A diferença entre os dois, que era de 11 pontos na pesquisa de julho, caiu para 6 pontos. Na sequência, vem Renan Santos e Ronaldo Caiado com 4% cada. Romeu Zema aparece com 2% e Cabo Daciolo, Augusto Cury e Samara Martins marcaram 1% cada um. Clariana Barão, Edmilson Costa, Leonardo Avalanche e Hertz Dias não pontuaram. Indecisos, 10%. Branco, nulo ou não vão votar, 8%. Nas simulações de segundo turno, Lula mantém a dianteira. O presidente registra 44% contra 39% do senador. No levantamento anterior, o placar era de 45% a 37%. A pesquisa ouviu 2.004 eleitores entre os dias 31 de julho e 3 de agosto. A margem de erro é de 2 pontos percentuais para mais ou para menos, com nível de confiança de 95%. A mesma pesquisa Genial Quest também avaliou como os brasileiros enxergam o governo do presidente Lula. Segundo o levantamento, 48% dos entrevistados aprovam a administração federal, enquanto 47% desaprovam. Outros 5% disseram não saber ou preferiram não responder. Os índices são os mesmos registrados na pesquisa anterior, divulgada em julho, indicando um cenário de estabilidade na avaliação do governo. Vamos continuar com a parte musical, ouvindo agora de Hermeto Pascoal, Glória Gadelha e Sivuca, com arranjo de Fernando Lima, Forró Brasil e Feira de Mangaio, na interpretação do Duo Siqueira Lima.

Quando Siqueira Lima ouvimos Forró Brasil e Feira de Mangaio, de autoria de Hermeto Pascoal, Glória Gadelha, Sivuca e arranjo de Fernando Lima. O senador Flávio Bolsonaro anunciou o deputado federal Alfredo Gaspar do Alagoas como candidato a vice-presidente na chapa para a disputa do Palácio do Planalto. A escolha encerra semanas de especulações dentro do PL sobre quem ocuparia a vaga. Alfredo Gaspar é procurador de justiça licenciado, foi secretário de Segurança Pública de Alagoas e exerce o primeiro mandato como deputado federal. Nos últimos meses, ganhou projeção nacional pela atuação como relator da CPMI do INSS. A definição da chapa ocorre em um momento importante da pré-campanha. A expectativa dos aliados é que o nome de Gaspar fortaleça a presença da candidatura no Nordeste e reforce o discurso voltado para a segurança pública e combate à corrupção. O ex-chefe de gabinete do presidente Lula, Marco Aurélio Ribeiro Santana, conhecido como Marcola, pediu para deixar a coordenação da campanha à reeleição do petista. Segundo informações divulgadas nesta quarta-feira, Marcola comunicou a decisão ao presidente do PT, Edinho Silva, e também ao próprio Lula. O pedido ocorre depois da repercussão de um empréstimo pessoal que ele recebeu de uma empresária investigada pela Polícia Federal. Marcola afirma que o empréstimo foi legal, de caráter privado e foi integralmente quitado. De acordo com interlocutores, o ex-assessor ressaltou que a decisão tem caráter político e não jurídico. A avaliação é de que a permanência dele na campanha poderia alimentar disputas internas no partido e provocar desgaste para a candidatura do presidente. E agora vamos ouvir Sete Negrinhos com a Orquestra Lunar, obra de Mônica Ávila.

De Mônica Ávila, com a Orquestra Lunar, ouvimos Sete Neguinhos. O Tribunal Regional Eleitoral de São Paulo formou maioria nesta quarta-feira para manter a condenação que torna o empresário Pablo Marçal inelegível por 8 anos. Até o momento, 4 dos 7 desembargadores votaram pela manutenção da sentença de primeira instância. A defesa de Marçal já informou que pretende recorrer ao Tribunal Superior Eleitoral. A ação analisada pelo TRE envolve acusações relacionadas à campanha de Marçal à Prefeitura de São Paulo em 2024. Em primeira instância, a Justiça Eleitoral entendeu que houve abuso de poder, uso indevido dos meios de comunicação e irregularidades na captação de recursos de campanha, o que resultou na condenação à inelegibilidade. São 6 horas e 19 minutos. O presidente Lula classificou como irresponsável a decisão do governo dos Estados Unidos de revogar o visto da embaixadora do Brasil em Washington, Maria Luísa Ribeiro Viotti. Segundo o petista, a medida representa um gesto desnecessário

agrava uma crise diplomática que já vinha se intensificando entre os dois países. Durante entrevista nesta quarta-feira, o presidente afirmou que a atitude do governo norte-americano rompe uma tradição de mais de 2 séculos de relações diplomáticas entre Brasil e Estados Unidos. Lula também sinalizou que não pretende indicar novos embaixadores enquanto persistir o atual impasse entre os dois governos. Os Estados Unidos justificam a revogação do visto como uma resposta à demora do governo brasileiro em conceder o aval ao indicado de Washington para a embaixada no Brasil e a negativa de vistos para 2 diplomatas americanos. O Palácio do Planalto rejeita esta versão e afirma que segue as regras da Convenção de Viena, acusando o governo americano de adotar medidas de caráter político. O governo decidiu que irá adotar a reciprocidade contra os Estados Unidos. O governo brasileiro decidiu rebaixar o nível das relações diplomáticas com a Argentina depois que o presidente Javier Milei voltou a fazer ataques ao presidente Lula. Na prática, o Brasil deixará de manter um embaixador em Buenos Aires. As relações entre os dois países passarão a ser conduzidas por encarregados de negócios, um nível inferior na hierarquia diplomática. O governo argentino também foi informado de que o embaixador em Brasília poderá retornar ao país. A medida é considerada inédita na história recente da relação entre as duas maiores economias do Mercosul. A decisão foi tomada depois de Milei repetir, em entrevista à televisão argentina, ofensas dirigidas a Lula. O Itamaraty avaliou que as declarações tornaram inviável a retomada da normalidade diplomática entre os dois governos. Agora vamos ouvir Caso de Amor com Wagner Tiso ao piano. Wagner Tiso e Milton Nascimento, compositores.

De Wagner Tiso e Milton Nascimento, tivemos com Wagner Tiso ao piano Caso de Amor. As atenções do mercado financeiro estão voltadas para a reunião do Comitê de Política Monetária, o Copom, que deve divulgar a decisão sobre a taxa básica de juros ainda hoje. A expectativa é praticamente unânime entre economistas e instituições financeiras. A Selic deve cair 0,25 ponto percentual, passando dos atuais 14,25% para 14% ao ano. A avaliação é de que a desaceleração da inflação e da atividade econômica abriu espaço para mais uma redução dos juros. Apesar desse cenário, especialistas afirmam que os próximos passos do Banco Central ainda são incertos. A principal preocupação é a situação das contas públicas. Na avaliação do mercado, dúvidas sobre o equilíbrio fiscal podem limitar novos cortes da Selic, mesmo que a inflação continue cedendo. São 18 horas e 26 minutos. Continuamos com a música. Vamos ouvir de Baden-Powell ou com Baden-Powell ao violão, Chão de Estrelas, de Silvio Caldas e Orestes Barbosa.

0: Nós ouvimos de Silvio Caldas e Orestes Barbosa, com Baden-Powell ao violão, Chão de Estrelas. São 6h30, hora de saber os principais assuntos do Jornal da Cultura desta quarta-feira, com a apresentadora Rita Lisauskas, que já está aqui no estúdio. Rita, muito boa noite.
1: Boa
0: Quais os
1: noite.
0: destaques de hoje?
1: Bom, a gente vai começar falando sobre a pesquisa Meio Ideia, que foi divulgada hoje, que mostra que o presidente Luiz Inácio Lula da Silva venceria todos os candidatos à presidência no segundo turno das eleições, se a eleição fosse hoje, né? O petista registra 48,5% das intenções de voto contra 43% do senador Flávio Bolsonaro. Foram entrevistadas pela Meio Ideia 1.500 pessoas em todo o Brasil, do dia 31 de julho ao dia 3 de agosto, e a margem de erro é de 2,5 pontos percentuais para mais e para menos. Outro destaque da pesquisa é a melhora na percepção sobre a continuidade do governo. 48% dos entrevistados afirmam que Lula merece um novo mandato, um percentual que voltou a crescer desde o mês de maio. Ao mesmo tempo, essa pesquisa mostra uma mudança importante na disputa. Pela primeira vez neste ano, Flávio Bolsonaro aparece numericamente com uma rejeição maior que a do presidente Lula. Na margem de erro, né? 48% de rejeição para Flávio Bolsonaro, 47,4% para Lula. O levantamento também aponta o eleitorado mais consolidado. 66% disseram que já decidiram o voto e apenas 34% afirmam que ainda podem mudar de candidato. É interessante que a gente vai ter na bancada o Maurício Moura, que é presidente do Instituto Ideia e pesquisador da Universidade de George Washington, que vai ajudar a gente a analisar um pouquinho mais esses números. A gente vai falar sobre a crise com a Argentina. A diplomacia do Brasil enfrenta duas frentes de tensão ao mesmo tempo, né? Nos Estados Unidos, é uma crise que já se arrasta há algum tempo. O Senado vai votar amanhã a indicação de Daniel Pérez para a embaixada no Brasil, o diplomata que foi o pivô da mais recente crise entre os dois países, né? O governo Trump revogou o visto da embaixadora brasileira em Washington. E, ao mesmo tempo, o Brasil rebaixou o nível das relações diplomáticas com a Argentina, depois que o presidente Javier Milei fez mais declarações ofensivas contra Lula, contra as instituições brasileiras, contra a eleição, contra a democracia. O Itamaraty já tinha retirado o embaixador brasileiro de Buenos Aires e as relações passam a ser conduzidas ali por encarregados de negócios. A Argentina se manifestou, lamentou a decisão, mas afirmou que não pretende retaliar o Brasil. E a gente vai falar também de campanha eleitoral, porque o TSE, o Tribunal Superior Eleitoral, e a Advocacia Geral da União firmaram um acordo para orientar e fiscalizar o uso de inteligência artificial nas eleições. Uma cartilha com boas práticas ali reúne recomendações para os partidos, para os candidatos, para plataformas digitais e também para os eleitores, né? O foco é o combate à desinformação e o uso de deepfakes. Bom, além do Maurício Moura, né, o presidente do Instituto Ideia, que vai estar comigo na bancada, eu recebo também o Leonardo Sakamoto, que é doutor em ciência política.
0: Valeu, Rita. Muito obrigado. E um bom trabalho para você.
1: Às 9 da noite, espero todos vocês.
0: Grande abraço, meu amigo. Muito bem, vamos agora ao intervalo e daqui a pouco tem mais notícias nacionais, internacionais e culturais para você.
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0: 6 horas e 36 minutos, retomamos o De Volta para Casa para dizer que a cidade de São Paulo tem neste momento 881 quilômetros de congestionamento. Música de Sérgio Rossoni, com o Sérgio Rossoni Grupo, da janela eu vejo a cidade.

de Sérgio Rossoni, com o Sérgio Rossoni Grupo, tivemos Da Janela Eu Vejo a Cidade. As Forças Armadas e Israel realizaram novos bombardeios no sul do Líbano, ampliando a tensão na região, mesmo em meio às negociações para consolidar um acordo de cessar-fogo. Segundo o governo israelense, os ataques tiveram como alvo posições e estruturas do Hezbollah, grupo armado que atua no sul do território libanês. Já autoridades do Líbano classificaram a ação como uma violação da trégua em discussão e denunciaram danos em áreas próximas à fronteira. O episódio ocorre em um momento de intensa articulação diplomática. Nas últimas semanas, representantes de Israel, Líbano e dos Estados Unidos vêm negociando mecanismos para reduzir os confrontos, mas as operações militares e as acusações de descumprimento dos entendimentos continuam dificultando um acordo definitivo. Um relatório do Programa Mundial de Alimentos da ONU fez um alerta preocupante. Um episódio muito intenso do fenômeno El Niño poderá levar quase 49 milhões de pessoas à fome aguda até o fim de 2027. Segundo a agência, há 81% de probabilidade de que este seja um dos eventos mais fortes já registrados. O aquecimento anormal das águas do Oceano Pacífico altera o regime de chuvas em várias partes do planeta, provocando secas prolongadas em algumas regiões e enchentes em outras, o que compromete a produção de alimentos. Na América Latina e no Caribe, a expectativa é de um forte aumento da insegurança alimentar, principalmente em áreas mais vulneráveis da América Central e em países que dependem da agricultura. Além dos efeitos do clima, a ONU destaca que conflitos internacionais, alta dos preços dos alimentos e a redução dos recursos destinados à ajuda humanitária podem agravar ainda mais esse cenário. 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Eles debatem como o Brasil está avançando no setor de terras raras e minerais críticos. Será que teremos uma estratégia própria e estamos preparados para disputar os mercados globais com potências como China e Estados Unidos? Essa e outras questões no episódio desta quarta do podcast Mundo Vasto Mundo com Laura Greenhalgh, que você pode ouvir no Spotify. E agora vamos ouvir de Valdir Azevedo com Henrique Cazes ao cavaquinho, Carioquinha.

E assim tivemos de Valdir Azevedo com Henrique Cazes ao Cavaquinho, Carioquinha. Os ferroviários decidiram encerrar a greve que afetava as linhas 11 Coral, 12 Safira e 13 Jade da CPTM. A decisão foi tomada em assembleia realizada nesta quarta-feira, depois de uma audiência de conciliação na Justiça do Trabalho. O acordo foi possível após o governo paulista assumir o compromisso de enviar à Assembleia Legislativa um projeto de lei garantindo a manutenção dos empregos dos funcionários da CPTM, mesmo com o avanço do processo de concessão dessas linhas à iniciativa privada. Essa era a principal reivindicação da categoria. Com o fim da paralisação, a expectativa é que a operação dos trens seja normalizada de forma gradual ao longo das próximas horas. A greve, que durou 2 dias, provocou superlotação, atrasos e transtornos para milhares de passageiros da região metropolitana de São Paulo. A noite desta quarta-feira começa com o céu nublado, sensação de tempo abafado e sem previsão significativa de chuva na capital paulista. Hoje, a média da temperatura máxima alcançou os 24,3 graus Celsius. A quinta-feira vai começar com sol entre nuvens e termômetros em torno de 17 graus Celsius. Entre o meio e o fim da tarde, espera-se rajadas de vento com até 50 km por hora, e as precipitações serão rápidas e isoladas no período da tarde. Os termômetros oscilam entre 17 graus Celsius na madrugada e 26 graus no início da tarde. Agora vamos ouvir de João Donato. Com João Donato ao piano e seu grupo, Capricórnio.

Assim tivemos Capricórnio, de João Donato, com João Donato ao piano e seu grupo. Estão abertas as inscrições para o terceiro encontro das Cidades Inteligentes, as Cidades Mil da USP. Lançado em 2018 pela Unesco, o termo Cidade Mil busca preparar a população para as mudanças em ambientes físicos e digitais, incluindo o crescente uso de inteligências artificiais. Esses e outros aspectos serão discutidos por cerca de 20 especialistas em 3 de setembro no auditório Carolina Bury do Instituto de Psicologia da Cidade Universitária. O evento é dividido em 4 painéis, com apresentações artísticas, exposições e outras atividades sobre educação, questões migratórias, climáticas, combate ao racismo e outras temáticas. Professores, empresários, estudantes e os demais interessados podem reservar seu lugar gratuitamente em event3.com.br. Os filmes O Agente Secreto de Kleber Mendonça Filho e Manas de Mariana Brennan venceram juntos como melhor filme de ficção no Prêmio Grande Otelo 2026, que ocorreu ontem à noite no Teatro Municipal do Rio de Janeiro. Além da categoria principal da cerimônia, O Agente Secreto, protagonizado por Wagner Moura, ganhou 3 das 18 indicações. Já Manas, sobre a violência contra meninas da Ilha de Marajó, concorreu a 19 categorias e levou 5 delas. Outra produção, Homem com H, cinebiografia de Ney Matogrosso, feito por Esmir Filho, foi o longa mais premiado com 6 estatuetas. O homenageado da noite foi Luiz Carlos Barreto, o Barretão, um dos maiores produtores brasileiros, que faleceu no fim do mês passado. Agora vamos ouvir Valsa de Salão, de Antônio Madureira, com ele ao violão e Rodolfo Strutter ao contrabaixo.

0: Ouvimos Valsa de Salão, de Antônio Madureira, com ele ao violão e Rodolfo Stretter no contrabaixo. E assim chegamos ao final de mais um De Volta para Casa, produção de Sandra Vasconcelos e Gilson Monteiro, apoio de produção Gabriel D'Angelo. Seleção musical Eduardo Weber, mesa de som Armandino Corbal, trabalhos técnicos Wagner Freitas. Muito obrigado por sua companhia, uma boa noite. 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
1: Olá, amigos! No programa de hoje, nós vamos ouvir obras de compositores italianos que contribuíram para fazer a transição do estilo barroco para o estilo clássico. Estou falando de Alberti, Brunetti e Galuppi. Muito provavelmente, nosso ouvinte nunca ouviu falar deles. Mas apesar de desconhecidos, eu garanto, escreveram música deliciosa. Bem-vindos a mais um Encontro com o Maestro. Começo falando sobre algumas diferenças importantes entre os estilos barroco e clássico. Uma delas foi o gradual abandono do contraponto, ou seja, da música composta a partir de várias melodias entrelaçadas.

Isso começou no barroco, ainda na música vocal, e depois foi se difundindo pela música instrumental. Até que no começo do século XVIII começaram a surgir compositores que simplesmente decidiram abandonar totalmente o contraponto. Só que aí alguma coisa teve que ser colocada em seu lugar. Alguém então inventou uma coisa muito simples e eficaz, uma espécie de ferramenta multiuso que acabou ficando conhecida por baixo de Alberti. O baixo de Alberti é isso aqui. Eu o chamei de ferramenta multiuso porque ele une várias características importantes. Primeira, tem um movimento rítmico, coisa imprescindível em vários momentos de uma obra. Segunda, tem todas as notas necessárias ao acompanhamento, mas ajeitadas de uma maneira bem discreta, que não interfere na melodia principal. E a terceira, é muito mais fácil de tocar do que aquelas melodias entrelaçadas da escrita contrapontística. Ele é chamado de baixo de Alberti porque, ao que parece, foi inventado pelo compositor Domenico Alberti, que nasceu em Veneza em 1710. Não temos certeza absoluta disso, mas pelo menos as obras mais antigas que usam esse tipo de baixo com frequência são justamente as de Alberti. Ouçam este exemplo em que o cravista com a mão direita toca a melodia e com a esquerda faz o baixo de Alberti.

Compositores barrocos como Bach ou Handel ainda estavam vivos quando Alberti compôs essa peça, e eles nunca escreveram nada parecido. Domenico Alberti entrou então para a história da música por causa disso. Ele nos deixou uma obra pequena, porque morreu muito jovem, com apenas 36 anos, e também porque era um músico amador, embora tenha tido uma formação de alto nível. A sua obra inclui algumas peças vocais e uma coleção de sonatas para cravo. Esse pequeno exemplo que ouvimos é da sonata em sol maior, que tem dois movimentos, Allegro e Presto Assai. Vamos ouvi-la em seguida com o cravista Filippo Ravizza.

Acabamos de ouvir de Domenico Alberti, compositor italiano que viveu entre 1710 e 1746, a sonata para cravo em sol maior em dois movimentos, Allegro e Presto assai. A execução foi do cravista Filippo Ravizza. Pois bem, o uso do baixo de Alberti disseminou-se. Ouçam este belo exemplo.

Com certeza, alguns dos ouvintes podem estar pensando: ah, isso deve ser de Mozart. Tem a inspiração e a delicadeza típicas dele. Mas não é de Mozart, caros ouvintes. Trata-se de um outro compositor italiano, importante na transição do barroco para o clássico, que nasceu 50 anos antes de Mozart, o veneziano Baldassare Galuppi. Galuppi era considerado por seus contemporâneos como um dos maiores compositores de ópera do seu tempo, muito admirado e respeitado por compositores como Carl Philipp Emanuel Bach e Antonio Salieri. A sua obra para instrumentos de teclado, cravo ou piano inclui mais de 90 sonatas, e ele mesmo era um excelente pianista, que ocasionalmente se apresentava em público com sucesso. Esse trechinho que nós ouvimos faz parte do primeiro movimento da sua sonata número 12, em Fá maior. Temos aqui um típico exemplo da transição do barroco para o clássico. Ouvimos o baixo de Alberti, não há contraponto, mas por outro lado, não há o conflito típico das sonatas clássicas, quando dois temas contrastantes se opõem. Ouçam esse primeiro movimento e confiram, caros ouvintes.

ouvimos o primeiro movimento da sonata número 12 em Fá maior para piano de Baldassare Galuppi, na execução de Wolfgang Glemser. Outra característica importante da transição do barroco para o clássico está na harmonia, ou seja, na maneira de encadear os acordes. Ouçam este exemplo, uma passagem harmônica típica do barroco que raramente encontramos no classicismo. E agora vice-versa, uma passagem harmônica típica do classicismo, incomum no barroco.

Na prática, para quem ouve, harmonia diferente significa estados de espírito diferentes. No finalzinho do Barroco e começo do Classicismo, desenvolveu-se o estilo galante, que pretendia justamente estabelecer um espírito amável e bem comportado. Mais tarde, em pleno Classicismo, o estilo galante foi contestado e alguns compositores passaram a incorporar o conflito em suas obras. Gallup, nesta sonata que estamos ouvindo, não nos apresenta fortes contrastes ou conflitos. Ou seja, ainda não chegou ao Classicismo pleno, mas já deixou o Barroco e está bastante influenciado pelo estilo galante. Pudemos perceber isso no primeiro movimento e perceberemos também no segundo, que vamos ouvir em seguida.

Este foi o segundo movimento da sonata para piano de Baldassare Galuppi, interpretado por Wolfgang Glemser. No terceiro movimento, Galuppi mostra ainda estar com a pontinha de um dos pés no barroco, pois escreve uma giga, dança barroca que seria abandonada no classicismo. Temos assim uma sonata na qual encontramos elementos barrocos e pré-clássicos nos três movimentos, portanto, uma típica obra de transição. Vamos ouvir este terceiro movimento na íntegra com o pianista Wolfgang Glemser.

Acabamos de ouvir com Wolfgang Glemser o terceiro movimento, Giga, da sonata para piano número 12, em Fá maior, de Baldassare Galuppi, compositor veneziano, que viveu entre 1706 e 1785. Você está ouvindo o Encontro com o Maestro, que hoje apresenta alguns compositores italianos que trabalharam ali na transição entre os estilos clássico e barroco. Ouvimos obras de Domenico Alberti, Baldassare Galuppi e agora iremos para a parte final com Gaetano Brunetti. Brunetti nasceu bem depois de Alberti e Galuppi, em 1744, exatamente entre os maiores nomes do classicismo vienense, Haydn e Mozart. Brunetti teve uma trajetória singular. Muito jovem, foi para a Espanha, onde estabeleceu-se por toda a vida. Estando longe da Itália, não foi pressionado a compor óperas, e na corte do rei Carlos IV, teve toda a liberdade para escrever música puramente instrumental. Além de compor em grande quantidade, Brunetti executava obras de outros compositores europeus de destaque. Unindo seu excepcional talento ao conhecimento do que havia de melhor em seu tempo, e também à liberdade para criar, e à excepcional atmosfera cultural promovida pelo rei espanhol, Brunetti pôde criar uma obra excepcional que só agora está sendo descoberta. São mais de 450 obras, divididas principalmente em sinfonias e música de câmara. Eu escolhi para este programa uma de suas sinfonias, a de número 22 em Sol menor. Quem gosta de música do classicismo e das sinfonias de Haydn e Mozart, certamente não ficará indiferente a esta belíssima sinfonia que pode ser colocada no mesmo nível desses autores vienenses tão celebrados. E aqui não estamos mais no estilo galante, caros ouvintes. Temos interessantes e fortes contrastes. Vejam um exemplo extraído do terceiro movimento, que começa com um delicado quinteto de sopros, até que, de repente, vamos então ouvir esta sinfonia numa gravação de uma das mais notáveis orquestras de câmara da atualidade, o Concerto Köln, da cidade alemã de Colônia.

Acabamos de ouvir de Gaetano Brunetti, compositor italiano que viveu entre 1744 e 1798, a Sinfonia número 22 em Sol Menor, com o conjunto Concerto Köln, da cidade alemã de Colônia. E assim, caros ouvintes, vamos terminando o programa de hoje. E não se esqueçam, entrem em contato comigo. Mandem suas perguntas através do e-mail pergunte@culturafm.com.br. Fique bem, cuide-se. Um grande abraço e até o nosso próximo encontro.

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0: Nikolai Medtner, Dança Opus 43, número 1. Manoug Parikyan, violino. Hamish Milne, piano.
1: Nós queremos proibir que elas sejam divulgadas, publicizadas nos meios de comunicação de televisão e rádio.
2: Raymond explica que o objetivo é minimizar os impactos das apostas sobre a saúde mental, o orçamento das famílias e o endividamento da população. Ele acredita que reduzir o alcance desse tipo de atividade protege os consumidores mais vulneráveis.
3: Termina agora o Jornal Câmara dos Deputados, produzido pela Rádio Câmara, com trabalhos técnicos de Everson Urani e apresentação de Val Monteiro e Luciana Vieira. Uma boa noite para você.
2: A Voz do Brasil volta amanhã. Boa noite.
4: Você ouviu A Voz do Brasil. Boa noite.
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6: 20 horas.
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7: Olá, ouvintes, boa noite. No Conexão Europa, o concerto da Filarmônica de Freiburg, com a participação da pianista romena Alexandra Dariescu, sob a regência da maestra ítalo-turca Nil Venditti. Gravação ao vivo realizada em 16 de dezembro de 2025, na Sala de Concertos de Freiburg, na Alemanha. O concerto que ouviremos marca a estreia da maestra Nil Venditti à frente da Filarmônica de Freiburg. Dando início ao programa, ficamos com o concerto para piano em sol maior de Maurice Ravel, que conta com a participação da pianista Alexandra Dariescu.

Com Alexandra Dariesco ao piano, acompanhada pela Filarmônica de Freiburg, sob a direção de Neil Venditti, ouvimos de Maurice Ravel, Concerto para piano em Sol Maior, movimentos, alegremente, Adagio assai, presto. Na sequência, Alexandra Dariesco faz dois solos ao piano, começando por sua interpretação para o Polichinelo, de A Prole do Bebê, de Heitor Villa-Lobos.

Acabamos de ouvir The Goblin and the Mosquito, de Florence Price. Antes de Heitor Villa-Lobos, o Polichinelo, de A Prole do Bebê, interpretação da pianista Alexandra Dariescu. Em 4 de setembro de 2022, a maestra Neil Venditti regeu a estreia mundial da Quinta Sinfonia do pianista e compositor turco Fazıl Say. Musicalmente, ele costuma abordar eventos atuais, como a pandemia de Covid-19, a guerra russa contra a Ucrânia e os sangrentos pogroms de 1955 na Turquia. Ainda assim, apesar dos temas sérios, Fazıl Say dá à sua obra um tom intimista e otimista no final, e a dedica àqueles que amam a vida e sabem como vivê-la. É o que poderemos comprovar com Neil Venditti no pódio da Filarmônica de Freiburg.

0: Esta foi a Sinfonia número 5, Opus 102 de Fazil Say, na interpretação da Filarmônica de Freiburg sob a regência de Neil Venditti. Gravação ao vivo realizada em 16 de dezembro de 2025, na Sala de Concertos de Freiburg, Alemanha. E aqui termina o Conexão Europa. Roteiro e produção Inês Medalha. Trabalhos técnicos Carlos Lima e Armandino Corbal. Apoio de produção Gustavo Bittencourt. A todos uma excelente noite.
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